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1: Justiça.
2: Marcelo Crivella, do Republicanos do Rio de Janeiro, destaca a promulgação de lei que responsabiliza civilmente pais ou mães por abandono afetivo dos filhos. O parlamentar afirma que o pagamento de pensão não substitui a presença familiar na rotina da criança.
3: Não basta pagar a pensão para o filho. É preciso que o pai ou a mãe participem da vida dele. Uma criança adoece, então o pai não vai estar lá para dar apoio a ela. Uma criança passa numa prova ou fica reprovada, ela não vai ter o carinho do pai. E uma criança que vai disputar uma competição na escola, os pais dos outros estão presentes e o dela ausente. Essa lei do abandono afetivo tornou um ilícito civil. Eu gostaria que fosse crime, mas o Congresso assim não aprovou. Ficou apenas o ilícito. Portanto, terá que pagar indenização pelo abandono afetivo.
4: Marcelo Crivella avalia que a nova lei pode reeducar responsáveis que cumprem obrigações financeiras, mas se afastam da vida dos filhos. Ele observa que a indenização passa a ser aplicada quando a ausência afetiva causar prejuízo à criança ou ao adolescente.
2: Termina agora o jornal Câmara dos Deputados, produzido pela Rádio Câmara, com trabalhos técnicos de Wellington Teles e apresentação de Luciana Vieira e Val Monteiro. Boa noite.
4: A Voz do Brasil está de volta amanhã. Uma boa noite para você.
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5: Amigo ouvinte, fique em paz onde estiver. Amanhã, se Deus quiser, vamos voltar.

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0: Que moda é essa,
1: você tá
0: gente?
1: Doido, menino?
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0: coisa linda, que honra, gente.
1: Obrigado. Muito obrigada, gente. Que Deus abençoe vocês. Valeu, Goiânia!
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0: Certo? Com vocês, eu vou até cantar um pedacinho de uma música, fala assim. Fui mais um na sua vida. Gilberto e Gilmar!
1: Obrigado. Tudo bem? Boa noite, boa noite.
2: Boa noite.
1: Boa noite.
2: Boa noite.
1: Vamos lá, então. Música da saudade.
2: Vamos lá.
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1: Maravilhoso! Léo!

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0: você ia gostar dessa moda, hein?
1: É de Brito Samuel, Eduardo Costa. Ah, moleque, essa música é bonita demais.
2: Então fica assim.

0: سلوكو Valeu, família, lindo demais.
1: Faz barulho pro JP aí, gente!
2: Gente, essa música eu fiz pra uma pessoa muito especial.

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2: Pro coração se apaixonar, eu ofereço pra você isso aqui, ó.

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0: Essa é a mais pura verdade, né, Fred?
1: Falou tudo, João Neto.
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6: Galera, deixa eu contar uma história pra vocês agora. E pra contar essa história, eu quero convidar um grande amigo nosso, Renato Albani!
7: Bruninho Davi!
6: Vamos aí! O ano era 1992, Serra de Maracaju. 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Pelo menos o dele. 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
1: Cadê os gritos pro Gustavo, gente?

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Alô, meus amigos de Laguna Carapã e região, bom dia! Hoje dia 11 de setembro, 11 de setembro de 2026. É sexta-feira, finalzão de semana chegou. Muito obrigado a você que está ligadinho já, você que já está acompanhando a gente nesta manhã. Muito obrigado por esta maravilhosa audiência. Joãozinho e você, vamos juntos aí nesta manhã de sexta-feira. Sua participação é importante para a gente, hein? Participe conosco, 99997-1049. 99997-1049 é o telefone para você participar com a gente. Participe conosco pedindo aí sua moda, sua música. Aí nós já vamos agradecendo a sua presença, sua participação. Mandar um abraço mais uma vez lá pra Central, né? Um abraço muito especial. Muito obrigado pela participação aí do Antônio, né? Do Antônio Polícia e também a dona Cida, lá da Central. Muito obrigado mesmo, hein? Por esta maravilhosa companhia de todas as manhãs, tá bom? Aquele abraço muito especial.

5:03, 5:03, começa mais um Terra Sertaneja. 5:03, é isso aí, começamos então, hein? As Três Marias.

isso aí, é o Zé Fortuna e Pitangueira, lembrança. E nós ouvimos as Três Marias, né? Abrindo aí a nossa programação. Obrigado você que me acompanha todas as manhãs. Muito obrigado por esta companhia maravilhosa. Agora são 5 horas e 10 minutos.

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1: 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Hora certinha, 5:12.
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1: Muito bem, olha só, o CTG Recanto da Laguna tem o oitavo costelão do CTG Recanto da Laguna, o CTG convida você e sua família para essa deliciosa costelada, é preparada com muito carinho, vai ser amanhã, né, dia 12 de setembro, vai ser ali na Guadalupe agora, né, mudou do Clube de Laço para Guadalupe, não esqueça, hein, amanhã às 11:30 no salão, né, da Guadalupe, dia 12 de setembro, a partir das 11:30. Adultos, R$60, crianças, R$30. Então, costelão do CTG Recanto da Laguna, dia 12 de setembro, amanhã, então, portanto. Hoje é 11, amanhã, dia 12 de setembro, às 11:30, no Guadalupe. E não esqueça, vai ter a apresentação das invernadas Mirim e Juvenil. Olha só, e também a PAI também está com uma galeada beneficente para dia 3 de outubro, viu? Dia 3 de outubro, a PAI com a galinhada beneficente, uma deliciosa galinhada para você, retirada a partir das 11 horas lá na PAI, viu? A partir das 11 horas da manhã do dia 3 de outubro, retirada. Valor R$30, você, o telefone é 67998-14-3630. A galinhada beneficente da APAI, então, nesse dia 3 de outubro, retirada a partir das 11 horas da manhã lá na APAI, tá? Com a sua participação, nossa APAI fica mais forte. Beleza? 5:14 agora, 5:14.
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1: Grande abraço pra você que nos acompanha, bom dia, obrigado pela audiência. Alô, Tatu, manda um abraço pro meu amigo Tatu, que tá acompanhando a gente. Bom dia, Tatu, obrigado pela audiência. Daqui a pouquinho, então, vamos tocar a moda aí pro Tatu, a filha do caminhoneiro, beleza? Um abraço, Tatu, bom dia a toda moçada aí do ônibus, né, que nos ouve nesta manhã. Aquele abraço muito especial. Eu mando um bom dia também, lá pra Genesis. Bom dia, Joãozinho. Toca Ana Castela e Gustavo Lima. Você e meu amor para sempre. Você é meu amor para sempre. Ofereço pro meu amado Mauri Grando. Beleza. Obrigado pela sua participação, tá bom, Genesi? Daqui a pouquinho, então, Gustavo Lima e Ana Castela aqui no programa.
6: E
1: Mas vou mandando um bom dia também lá pro meu amigo Evelásio. Evelásio também tá ligadaço com a gente, né, Evelásio? Lá em São Miguel do Oeste, Santa Catarina. É, bom dia, meu amigo.

0: Joãozinho toca uma música com Leandro e Leonardo. Beleza, tá bom, então vamos tocar pra você já já, hein? Bom dia.
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3: Muito bem, agora são 5h23, de volta aí com a programação do Terra Sertaneja, agradecendo a moçada lá da Pastelaria Avenida. Um abraço especial para Elisa, para Giovana, para o Tiné, pro véio também, né, que tá ligado com a gente aí na Pastelaria Avenida. É o pastel caprichado aí, hein, pastelzinho caprichado, é o café saboroso. Um abraço a todos aí da Pastelaria Avenida.

0: Aí eu vou atender o Tatu, né? Meu amigo Tatu tá ligado com a gente, tá curtindo a nossa programação. Obrigado, viu, Tatu? Obrigado pela audiência, obrigado pela companhia. Ele quer ouvir a filha do caminhoneiro.
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0: É, isso aí, vamos ouvir, então vamos curtir aí a filha do caminhoneiro lá pro Tatu, mandando um abraço especial para todos que ouvem a gente na manhã. É, um abraço lá pra nossa ouvinte, a Sandra Aquino. Bom dia, uma abençoada sexta-feira pra todos nós. Obrigado, abençoada sexta-feira pra você também, tá bom?
1: Vou falar.
0: Sandra Aquino, nosso amigo Ângelo Aquino também tá ligado com a gente, tá curtindo.

às 5 horas e 30 minutinhos, 5:30, ouvimos aí o Flávio Moreno, a filha do caminhoneiro, o Tatu, nosso amigo Tatu, né, pediu aí um abraço, viu, Tatu? Obrigado aí pela companhia, obrigado pela audiência, muito obrigado aí pela sua participação com a gente, aqui na programação.

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0: Olha, então vamos falando então do CTG Recanto da Laguna, tem o 8º Costelão, hein? Será neste 12 de setembro, neste 12 de setembro, amanhã, sábado, a partir das 11h30, lá no Salão da Guadalupe agora, viu? Mudou do Clube de Laço pro Salão da Guadalupe. Você que estava ouvindo, falando aí do Clube de Laço, agora é lá no Salão da Guadalupe. Amanhã, dia 12 de setembro, a partir das 11h30, adultos R$60, crianças de 7 a 10 anos R$30, e vai ter apresentação, viu? Apresentações aí das invernadas Mirim Juvenil. Esperamos você, 8º Costelão do CTG, Recanto da Laguna. E olha a galinhada beneficente aí da APAI, viu? A APAI promovendo essa galinhada beneficente dia 3 de outubro, retirada às 11 horas lá na APAI mesmo, viu? Retirada às 11 horas lá na APAI mesmo. Telefone 67998143630. APAI Laguna Carapã com esta galinhada beneficente aí em prol da própria APAI, né? Para comprar aí produtos que estão faltando lá na APAI, né? Então, vamos participar com a sua participação. Nossa APAI fica mais forte. Agora são 5h34. Alô, garotada. Alô, moçada.
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0: Agora são 5h34. Terra sertaneja. A melhor música sertaneja é aqui. A programação do Terra Sertaneja pela sua Interativa FM 104.9. Isso aí, moçada, participando com a gente, né? Mandar um abraço especial. Deixa eu mandar um abraço especial agora lá pro Caú, né? Agora vai lá pro Caú. Um abraço lá pro Nercy Quiomento, pra dona Nerli, pro Miguel. Um abração muito especial, moçada. Bom dia. Bom dia, João. Tudo bem? Estamos na escuta. Toca Laço Aberto, Zezé de Camargo e Luciano. Tá bom. Vamos procurar aqui. Vamos tocar para você daqui a pouquinho, tá bom? Beleza? O nosso amigo Evelásio lá de São Miguel pediu uma do Leandro Leonardo. Também tá programadinho para tocar daqui a pouquinho para você, tá bom? Mandar um abraço lá para Nair Marques. Bom dia, João. Sextou. Toca Marlon Maciel, Chamamé para um amigo. Obrigado. Olha só, uma música legal. Faz tempo que não tocava aqui no programa, né? Vamos tocar então hoje, Chamamé para um amigo, para Nair Marques, daqui a pouco no programa Terra Sertaneja. É isso aí, vamos então pra sequência, vamos de música, já fizemos tudo que tinha que fazer? Não, ainda não, pior que não, né? Pior que não, vamos agora sim, bora fazer o que nós tem que fazer, né? Vamos lá então, 5h35.
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4: Muito bem, são 5h42, agora estamos de volta com a programação do Terra Sertaneja para você na manhã. Um abraço a você que ouve e curte o nosso programa, obrigado pela audiência. Manda um abraço lá pro Zeca Sense, é o meu amigo Zeca Sense, nos acompanha também nesta manhã. Um abraço também para a dona Clarice, a esposa, né, ligadinhos aí com a gente, curtindo a nossa programação. Bom dia, obrigado por esta maravilhosa companhia, beleza? Um abraço especial a todos aí que ouve e curte o Terra Sertaneja na manhã. Eu vou atender agora, então a Genesi, né? A Genesi pediu aí, oferece pro amado Mauri. Tá bom, obrigado pela participação, tá bom, Genesi? É o Gustavo Lima e a Ana Castela.
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0: É isso aí, olha só, música bonita, hein? Música romântica aqui na programação do Terra Sertaneja. Gustavo Lima e Ana Castela, você é meu amor para sempre. Dá pra Genesi, Genesi pediu, ofereceu aí pro amado Mauri Grando. Um abraço aí pro Mauri, um abraço, bom dia também pra Genesi, curtindo a nossa programação. Obrigado, hein? Obrigado pela companhia, pela audiência. O nosso amigo Mauri dizendo aí, bom dia, tchê. Tô na escuta do programa mais top de Laguna Carapã. Obrigado, hein, Mauri. Valeu, grande abraço, bom dia.
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0: Agora são 6 horas e 49 minutinhos, 6h49. Vamos ver se vai dar tempo ainda de tocar uma moda aí pro nosso amigo.
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0: Pro nosso amigo lá de São Miguel do Oeste, Santa Catarina, o Evelásio, né? Um abraço, Evelásio. Obrigado, hein? Obrigado por estar aí ligadinho com a gente, curtindo a nossa programação. Bom dia pra você.
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0: Valeu, Leonardo.

0: Isso.
1: Muito bem, 5h50. Agora faltam 10 minutinhos para as 6 horas. 10 para as 6. Vamos então. Temos bastante coisa para acontecer ainda antes das 6 horas. Então vamos fazer o seguinte: vamos deixar essa moda aí do nosso amigo. Velásio, né, lá de São Miguel do Oeste, Santa Catarina, pra tocar depois, né? Vamos tocar depois então pra você, tá bom, Velásio? Obrigado pela audiência aí. A programação agora com horário eleitoral gratuito ficou muito apertado. Tem várias inserções que precisam ser feitas durante o programa. São 4 inserções das 5 até as 6 horas. E depois ainda tem mais 25 minutos de horário eleitoral. Então vai apertando a programação, né? Mas vamos atendendo a todos aí na medida do possível, tá bom? Um abraço muito especial para você que nos acompanha sempre nas manhãs.

0: Agora são 5:51.
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0: 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Ó, então tem o Costelão, né? O Costelão do CTG amanhã, viu? A partir das 11:30, lá no Salão da Guadalupe, não esqueça, hein? E tem a apresentação das Invernadas Mirim e Juvenil. É isso aí, o Costelão do CTG, então é amanhã, dia 12 de setembro, às 11:30, no Salão da Guadalupe, tá bom? Mudou. E tem a Galinhada da Pai no dia 3 de outubro, Galinhada da Pai. Então você também fique atento aí para esta data, dia 3 de outubro. Vamos ajudar aí, né? Com a sua participação, a Pai fica mais forte. Apenas R$30 a Galinhada Beneficente em prol da Pai. Neste dia 3 de outubro, às 11:00 da manhã, lá na a horário de retirada, tá bom? Às 11:00 da manhã, horário de retirada lá na Pai.

0: 5:53.
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Muito bem, muito bem. Agora são 5:59. Vamos então já para o horário eleitoral gratuito. Depois do horário eleitoral, aí sim vamos ter então o padre Flávio Alencar e a reflexão do evangelho do dia depois do horário eleitoral, tá bom? Vamos aguardar aí e aí sim damos sequência na programação do Terra Sertaneja. Bom dia para você.

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3: Olá, ouvintes da Rádio Interativa FM. Aqui é o Padre Flávio. Lhe desejo paz e bem. Estamos refletindo o Evangelho de cada dia. Hoje, sexta-feira, dia 11 de setembro, o Evangelho é segundo São Lucas, capítulo 6, versículos de 39 a 42. Naquele tempo, Jesus contou uma parábola aos discípulos. Pode um cego guiar outro cego? Não cairão os dois.

dois num buraco, um discípulo não é maior do que o mestre. Todo discípulo bem formado será como o mestre. Por que vês tu o cisco no olho do teu irmão e não percebes a trave que há no teu próprio olho? Como podes dizer ao teu irmão: irmão, deixa-me tirar o cisco do teu olho, quando tu não vês a trave no teu próprio olho? Hipócrita, tira primeiro a trave do teu olho, então poderás enxergar bem para tirar o cisco do olho do teu irmão. Palavra da salvação. Queridos irmãos e irmãs, a parábola de hoje, que na verdade se divide em três imagens ou três ensinamentos, fala sobre a misericórdia e a gratuidade, especialmente na vida da comunidade. Serve para alertar os dirigentes e guias da comunidade para que vivam com coerência e evitem a tentação de se impor aos outros. Por isso, aquele que não tem clareza ou visão do futuro não pode guiar outro cego. Como Jesus diz, o líder deve motivar e orientar a comunidade, não se fazer superior a ela. E ninguém tem o direito de criticar o outro se antes não fizer uma autocrítica sobre suas ações. Tais atitudes revelam os bons líderes comunitários e teríamos muito bons nomes para citar no Brasil e no mundo. Você se recorda de algum ou tem particular admiração por algum líder cristão? Então rezemos para que possamos ter guias, lideranças que nos conduzam realmente para a verdadeira vida cristã. Deus te abençoe.

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3: Muito bem. São 6:29. Estamos retomando a programação do Terra Sertaneja. Muito bom dia para você que está ligadinho comigo desde as 5 horas da manhã. Muito obrigado por esta maravilhosa audiência. Você que está chegando agora, seja bem-vindo, seja bem-vinda. Vamos juntos na manhã. Com muita moda bonita. Olha só, o telefone para você participar com a gente é o 99997-1049. 99997-1049. Participe conosco. Joãozinho e você, vamos juntos. Um abraço especial para você que está ligadinho comigo aí no sítio Chacra Fazenda. Vamos atendendo então a moçada que está participando conosco. Mandar um abraço lá pro nosso amigo Evelazio, lá em São Miguel do Oeste, Santa Catarina. Bom dia, obrigado pela companhia. A Nair Marques também conosco. Bom dia, Nair. Obrigado pela audiência. Obrigado pela participação também, tá bom? Grande abraço, bom dia.
4: Mesmo sabendo que sou enrolado.
3: Aí vamos atendendo aí de acordo com as possibilidades, né? Vamos atendendo você que participa conosco. Vamos lá, esta vai lá para Santa Catarina, para São Miguel do Oeste, para o nosso amigo Velasco. Bom dia, 6:30.

isso aí, chamamé para um amigo, Nair Marques. Grande abraço, Nair. Bom dia, obrigado pela participação. Nós ouvimos também Laço Aberto com Ataíde e Alexandre. Beleza? Um abraço lá para o

0: Nosso amigo Nercy, que aumenta, dona Nelly, o Miguel, o Laço Aberto, nós só temos com a Thaíde e a Alexandre, tá bom? Meu amigo Nercy, que aumenta, o Zezé e Luciano, até que tem uma outra música, mas não é Laço Aberto, né? Com Zezé e Luciano, a única música que foi sugerida para nós aqui, se for para judiar, mas não seria a Laço Aberto, como você havia pedido, tá bom, meu irmão? Então foi lá com a Thaíde Alexandre, Laço Aberto. E nós ouvimos também o do Leandro Leonardo, lá para São Miguel do Oeste, lá para o Evelásio de São Miguel. Grande abraço a todos aí que estão curtindo a nossa programação lá em São Miguel. Bom dia.
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0: 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Ainda nós temos a galinhada beneficente da APAE, né? Neste dia 3 de outubro. Retirada lá na APAE a partir das 11 horas da manhã, valor R$30. Com a sua participação, nossa APAE fica mais forte. Então vamos participar dessa galinhada beneficente da APAE dia 3 de outubro, a partir das 11 horas. E o costelão do CTG, né? O CTG está convidando você para esse delicioso costelão aí no dia 12 de setembro, amanhã, a partir das 11 horas e 30 minutos, no Salão da Guadalupe, tá? No Salão da Guadalupe, amanhã, a partir das 11 horas e 30 minutinhos, adultos 60 e crianças de 7 a 10, R$30. E vai ter as apresentações das Invernadas Mirins e Juvenil. O oitavo costelão do CTG Recanto da Laguna. Então vamos agradecendo a presença e a participação da dona Mercedes Franco. Obrigado, dona Mercedes. Bom dia para a senhora também. Obrigado pela audiência. Um abraço especial lá para Genilda do Bocajá. Daqui a pouquinho tem moda bonita aí para Genilda aqui no programa Terra Sertaneja. Um abraço lá pro Hilário, dona Sueli e o Ivan, estão ligadinhos com a gente. Um abraço, Hilário, dona Sueli e Ivan, todos os dias conosco aí nas manhãs, curtindo a nossa programação. Obrigado, hein? 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Um abraço aí a Elisa e a Giovana que estão aí no trabalho, curtindo a nossa programação. Daqui a pouco tem Morena Cheirosa, daqui a pouquinho na programação. Daqui a pouquinho também tem Gino e Geno, hein? Pra Genilda lá do Bocajá. E agora são 6 horas e 46 minutos.
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7: Muito bem, agora são 6:51. Olha, o seu Ocivaldo Martins Lacerda perdeu a identidade CPF, tá? Perdeu então a identidade CPF. É, o telefone dele é o 99901 é 99

0: 99904-0346, 99904, melhor dizendo, viu? 99904-0346 é o número de contato aí do senhor Civaldo Martins, se você encontrou ou vier encontrar esta carteira de identidade, o CPF do senhor Civaldo Martins Lacerda, esse é o número do telefone, 99904-0346, o Civaldo Lacerda.
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0: É isso, vamos agradecendo a presença e a participação da Dona Eva. Dona Eva, bom dia também pro Nenê, né? O esposo dela, o Nenê, também tá acompanhando a gente. Aquele abraço especial, olha, quero ouvir Paula Fernandes. Vamos tentar tocar, viu? Tá em cima da hora, vamos tentar tocar então, tá bom? Obrigado pela audiência, obrigado pela companhia. É, vamos atender então a Pastelaria Avenida. A Elisa e a Giovana estão ligadinhos com a gente. Vamos curtir então aí essa moda bacana. Morena cheirosa. É o Durval e Davi, da programação do Terra Sertaneja.
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Bom dia, meu amigo Joãozinho, tudo bem? Tô bem, graças a Deus. Desculpa aí, por causa do seu horário político, eu acabo ficando sem escutar o programa. Mas hoje eu vou escutar.

0: claro. É, toca pra mim uma música do Gene Gene, Agita Aí. Eu mando pra todos que estão ouvindo o programa e pra você do rádio, Joãozinho. Você tem uma ótima sexta-feira abençoada por Deus. Tchau, Joãozinho.
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0: Você tem uma ótima sexta-feira abençoada por Deus. Tchau, Joãozinho.
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3: Bom dia.
4: Bom dia. Bom dia.

6:59. Estamos ouvindo aí o Agita Aí com o Gini Geno. Foi lá pro Bocajá, pra Geneida. Obrigado pela participação. Morena Cheirosa, Durval e Davi, lá pra, lá pra Elisa, lá pra Giovana, pro Tiné, lá na Pastelaria Avenida. Grande abraço, obrigado pela participação, pela companhia. Infelizmente não conseguimos atender a Dona Eva, né? Dona Eva e o Nenê ligadinhos com a gente aí, curtindo o programa aí. Um abraço muito especial a vocês. Infelizmente hoje eu não consegui atendê-los, né? Pede amanhã de novo, tá bom? Grande abraço, Dona Eva. Grande abraço também ao nosso amigo Nenê, sempre com a gente, curtindo a nossa programação nas manhãs. Chegamos ao final de mais uma edição do Terra Sertaneja, desta sexta-feira. Amanhã, sabadão, tem programa especial, hein? Muita moda boa pra você a partir das 5 da manhã. Amanhã, sabadão, aqui na 104.9. Na sequência, tem Show da Manhã. É, o programa Show da Manhã, com a Sara Cristina e o Antônio. Daqui a pouquinho, aqui na 104.9, na sua rádio interativa FM. Eu espero você amanhã, hein? A partir das 5 da manhã estaremos juntos de novo, se Deus quiser. Que você tenha uma ótima, excelente e abençoada sexta-feira. Aquele abraço. Espero você amanhã. Tchau, tchau.

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2: 7 horas e 9 minutos.

0: Bom dia, estamos chegando! Hoje, dia 11 de setembro de 2026, o Show da Manhã começa agora! Eu, a Sara Cristina!
1: E o Pastor Antônio, que Deus abençoe todos nós, um dia maravilhoso para todos!
0: Que o nosso dia seja abençoado.
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0: Sexta-feira, minha filha, sextou.
2: 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São todos.
0: Pra você que sintonizou agora, você está na 104,9. Interativa FM de Laguna Carapã. No Show da Manhã, até as 9 horas, você fica conosco. Muita animação, alegria, muita coisa boa. E hoje tem sorteio. Quero ver a sua participação, hein? No 9997-1049. 9997-1049. Temos dois brindes pra você. Participe, não esqueça, 9997-1049.
2: Bom dia.
0: Manda pra mim o seu bom dia, pra mim e pro Antônio. E fala que quer participar do sorteio.
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0: isso.
1: Bom dia pra você que está na nossa sintonia, que já tá trabalhando, que já ligou o radinho dentro de casa. Bom dia pra você que está no sítio, na chácara, nas fazendas, ligadinho na nossa programação. Manda pra mim, 9997-1049. Peça sua música, fala que quer participar do sorteio, que hoje tem sorteio, minha filha, sextou.

0: começarmos o dia abençoado, agradecendo a Deus por mais um dia de vida, né? De fôlego. E que nosso dia seja maravilhoso.
1: Oremos para que sejamos uma bênção na vida de vocês e vocês uma bênção na nossa vida e na família. Pai, Filho, Espírito Santo, eis-nos aqui mais uma manhã neste final de semana. Pedimos a tua bênção a todos os ouvintes, a todo o povo de Laguna, desta cidade maravilhosa, deste estado maravilhoso que é o Mato Grosso do Sul, do Brasil e do mundo, Senhor. Em nome de Jesus, Pai, e os nossos ouvintes em especial, meu Deus, uma bênção abençoada especial para eles. Pai, Filho, Espírito Santo, eis-nos aqui. Mais uma vez te agradecemos. Fica conosco, fica com eles para todo sempre. Amém, amém e amém.
0: Quero mandar meu alô aqui para Mercedes. Bom dia, meu amor. Ela já tá dando bom dia para nós, né? A primeira manda

0: tem também a Dona Eva. Bom dia, Dona Eva. Ela diz, bom dia, que Deus abençoe o nosso dia. Eu gostaria de participar do sorteio. Amém. Já está participando, hein? Já está anotadinho aqui, Dona Eva. Deus abençoe a senhora grandemente. Simone, bom dia, meu amor, a Simone Ciência, diz assim, bom dia, Sari Antônio.
1: Bom dia, dona Simone, Deus abençoe grandemente o seu dia com muita alegria e felicidade.

0: Abençoado final de semana.
1: Abençoada sexta-feira e um ótimo final de semana para vocês e todos os ouvintes. Quero participar do sorteio. Obrigada, Simone Rodrigues, aqui no Sense.
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1: Já está participando, meu amor. Deus abençoe você, viu? Grandemente.
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1: E como elas, né, já participaram, você também está liberadinho o telefone. 99971049. 99971049. Participando do sorteio de hoje. Você. Você pode participar também através da nossa live, né, no Facebook. Interativa Laguna, cara.

se comemora hoje no dia 11 de setembro. 11 de setembro se comemora o Dia Nacional do Cerrado. É um alerta para a preservação de um dos biomas mais ricos e ameaçados do Brasil, né? Que é o nosso Cerrado. E o Dia Nacional do Bombeiro Profissional. Parabéns a todos os bombeiros. Homenagem ao trabalho de coragem e salvamento desses profissionais. Mas eu assisti um filme esses dias dos bombeiros que, olha, tem que ter muita coragem, viu? Somente aqui, né, que pega muito fogo, essas coisas, né? Eu pegava, pelo menos, né? Mas eu vi lá em Ribeirão Preto, o ano passado, pegou fogo lá nas usinas. Nossa! Era incrível, hein? E também, hoje é dia do árbitro esportivo, reconhecimento da atuação dos juízes nas regras dos esportes. Aqui tem bastante árbitro, né, que cuida, assim, né, dos jogos esportivos, que aqui tem bastante, né? Então, parabéns a todos os árbitros esportivos, que hoje é o seu dia, meus parabéns.

0: mensagem pra você que está fazendo hoje. Tudo de bom! Saúde, paz, alegria! Muitos presentes, bolo, docinho! E muito amor, né? Muito carinho, que é isso que nós buscamos no nosso aniversário, né?
1: Um amigo...
0: E muito amor, né? Muito carinho, que é isso que nós buscamos no nosso aniversário, né?

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1: Esse chamamé é muito bom, né? Me lembra Dona Lourdes. Mas é isso aí, 7 horas e 23 minutos. Quero falar também hoje sobre a data de hoje, dia 11 de setembro. É que hoje foi aquele ataque, né, dos terroristas lá nos Estados Unidos, né, em 2001, nas Torres Gêmeas. E mudaram a segurança aérea mundial. Depois daqueles ataques, eles tiveram que mudar, né? Foi terrível, né, gente? Até hoje a gente lembra as imagens, não sai da nossa cabeça, né? Dia 11 de setembro. Não morreu. Também foi o golpe militar no Chile, a queda do governo de Salvador Allende, em 1973.

aquele. E não esqueça, nosso telefone está liberadinho. Você ainda não ligou? Tá perdendo seu tempo, hein? Já pensou? E se outra mensagem era justamente a sua sorte, hein? Manda pra mim, 9997-1049. Não custa nada. Pega o teu celular e coloca em 9997-1049. Vai dar na Interativa, Laguna Carapã. E manda, sou Sara, bom dia, quero participar do sorteio. É rapidinho, hein? Temos dois brindes pra quem quiser ser.

0: O dia 11 de setembro é marcado por dois dos acontecimentos mais impactantes da história contemporânea, que configuraram a política e a segurança global. O marco de maior repercussão mundial completa exatamente 25 anos. Eita, passou tudo isso, hein? Os atentados terroristas de Al-Qaeda dos Estados Unidos. Veja o resumo dos principais eventos associados dessa data. Vamos ver aqui. 11 de setembro, na manhã daquele dia, 19 terroristas ligados à organização extremistas Al-Qaeda. Al-Qaeda, gente. Sequestraram quatro aviões comerciais nos Estados Unidos.
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0: As Torres Gêmeas, World Trade Center. Dois aviões colidiram contra o arranha-céu em Nova York. As duas estruturas desmontaram por completo em menos.

0: impacto, né? Os atacantes deixaram 2.977 vítimas fatais imediatas. Gente, quase 3 mil pessoas, hein?
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0: O evento deu início à longa guerra ao terror e transformou permanentemente os protocolos da segurança nos aeroportos de todo o mundo.

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6: De bombachinha, não?
7: 7:34.
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7: Essa música me lembra a Silvia, hein? Silvia Zanin. Sumiu a Silvia, hein? Vai ficar.

0: Quero mandar um alô aqui pra minha amiga Rose Dalmazo. Ela pediu. Bom dia, Sara Antônio, toca Alemão do Forró.
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0: Já está aqui na sequência pra você, meu amor.
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0: O seu Mauri diz assim: bom dia, tchê, bom dia, seu Mauri. É o Mauri do Lavador, toca a música Asa Branca com Luiz Gonzaga. Ofereço pro seu Edilson e a dona Nair. Bom dia, seu Edilson, bom dia, dona Nair. Vocês moram ao lado ali do Lavador, né? Bom dia pra vocês, uma ótima fim de semana. Vou tocar, já tá na sequência aqui também, viu? Asa Branca do Luiz Gonzaga.
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0: E tem um áudio aqui, ó. Vamos ouvir esse áudio. Da minha amiga querida, Dona Lourdes Martins.

0: Bom dia, Sara.
1: Bom dia.
0: Bom dia, seu Antônio. Um dia abençoado para vocês, meus amigos.
1: Amém.
0: Sara, toca uma música do Marlon Maciel para mim. Qualquer um que você pôr aí, tá bom.
1: Tá bom. Vou colocar bem bom.
0: Pra ouvir, pra matar a saudade, pra todos vocês da rádio também, tá bom?
1: Obrigada aí, Dona Lourdinha.
0: Bom dia pra vocês.
1: Bom dia pra senhora também. Deus abençoe o seu dia, seu fim de semana.
2: 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Aquele doce. Dona Lourdinha. A Sara comeu tudo.
1: Eu não como doce, eu sou diabética.
2: Comeu metade, Dona Lourdinha.
1: Comi nada, Dona Lourdinha, ele comeu tudo. Que doce, hein? Vou colocar aqui no começo a sua música, que
2: peraí. Um bom dia para Dona Lourdinha. Deus abençoe seu dia, viu, Dona Lourdinha? Sua vida, sua saúde, sua família. Seja uma benção.
1: Aqui também a Rose Dalmas mandou bom dia pra você.
2: Dona Rose, a nossa amiga de todo dia.
1: Todo dia, né? Ela tem...
2: Deus abençoe grandemente, Dona Rose. Seja muito feliz nesse dia, esse final de semana e para sempre.
1: O seu...

0: amigo Mauri ali do Lava Jato.
1: É, ele mandou também, ofereceu uma música para o seu Edilson e a dona Nair, que mora do lado ali do Lava Jato, viu?
0: Que glória, que benção.
1: Deus abençoe.
0: Deus
1: e abençoe também aqui, ó.
0: De vocês aí, a vida de vocês, a saúde inteira.
1: Aqui é bom dia, Sara e Antônia, a dona Urbaniza. Bom dia, meu amor.
0: Dona Urbaniza, bom dia também. Deus abençoe grandemente seu dia, sua vida, sua saúde.
1: Seu fim de semana.
0: Seu final de semana, sua família.
1: É isso aí. E eu coloquei as músicas na sequência para tocar para vocês, todas que vocês me pediram. E essa aqui é a do Mário e Maciel.

0: Casa Branca, de Luiz Gonzaga. Quero mandar meu alô aqui pra Ruth. A Ruth também tá dando. Bom dia, Sari Antônio.
1: Bom dia, dona Ruth. Deus abençoe grandemente seu dia, sua vida, sua saúde, seu final de semana.
0: Ela diz assim: me coloca no sorteio hoje, vou ganhar esse prêmio.
1: Família, que Deus abençoe.
0: Amém. Asa Branca do Luiz Gonzaga foi o seu Mauri que pediu, né? Oferecendo ali para os vizinhos, né? Os vizinhos dele que estão ligadinhos na programação, né? Ver como que é o nome deles, é o seu Edilson e a dona Nair.

0: Oi, Sara, bom dia.
1: Bom dia!
0: Sara, toca a música da Ana Castela para Ana Lívia, minha neta, que completa a idade nova hoje.
1: Ana Lívia.
0: E canta os parabéns na hora do aniversariante. Obrigado, Sara.
1: Sim, parabéns para a Ana Lívia, que está fazendo aniversário hoje. É a neta da dona Gilda, né? Dona Gilda Lucena. Bom dia, dona Gilda. Muito obrigada pela sua participação. E parabéns pra Ana Lívia, que está fazendo aniversário hoje. Muita saúde, paz, alegria, muita... Que o seu dia seja maravilhoso. Muita paz. Parabéns, Ana Lívia, pelo seu aniversário. Deus abençoe grandemente você, viu? E pra você, Ana Lívia, Ana Castela, boiadeira.
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3: E com muita saúde, paz e alegria e bênçãos ao ano inteiro, toda a vida pra você. Deus abençoe grandemente. Ana Lívia, o seu aniversário, que seja uma bênção esse dia na sua vida, para todo sempre.
1: É isso aí, é o que nós desejamos aqui, né? Pra você, Ana Lívia, Ana Castela, boiadeira.

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99971049 é o nosso número para você participar do nosso sorteio. Isso aqui tá muito bom. Já já vamos estar fazendo, então já aproveita, participe.

estar lendo aqui uma porção da palavra hoje, para não tomarmos muito tempo sobre... Temos aqui o sorteio, né? Então vamos estar falando hoje um pouquinho mais apressadamente, mais dentro daquilo que está programado, que Deus vai falar no seu coração. Maravilhoso Deus, em nome de Jesus, que não seja de mim, do pastor Antônio, mas que seja do Espírito Santo do Senhor, meu Deus, para o coração daquela pessoa que está necessitada de uma palavra, de uma bênção, e ela creia e a bênção será recebida, porque o nosso Deus não falha, o nosso Deus não deixa ninguém para trás, o nosso Deus não deixa ninguém confundido. Em nome de Jesus, o Deus de Abraão, Isaac e Jacó, Deus de Israel, vai estar abençoando esta pessoa. Hoje nós vamos estar falando aqui, Jesus ensina sobre a entrada no reino. Hoje nós vamos estar falando aqui da entrada do reino, né? Vamos falar de corrupção, vamos falar, né, de algumas pessoas, alguns até mesmo em época de política, né, agora, né, que se corrompem, se vendem em troca de algumas coisinha, né? Outros coisonas, né? Porque tem um rebanho na mão, muitas das vezes, né? Se apega aí a um candidato corrupto, faz os eleitores, os crentes, né? Os que são abençoados não pecam, né? Mas aqueles que não são abençoados, que são meio atrapalhados, pecam. Infelizmente, contribuem, né, para que a corrupção entre, permaneça no país e no mundo. Jesus ensina então sobre a entrada no reino de Deus. E percorria a cidade, Lucas, estamos em Lucas 13, do 22 ao 30. São 8 versículos, vamos estar lendo aqui a palavra, falando de um pouquinho no esboço e resumindo já então. Jesus ensina sobre a entrada no reino. Lucas 13, para quem quiser acompanhar, do 22 ao 30. E percorria a cidade, a aldeia, ensinando, a caminhando para Jerusalém. E disse-lhe um senhor: são poucos os que se salvam. E ele lhe respondeu: porfiai por entrar pela porta, estreita a porta, eu vos digo que muitos procurarão entrar e não poderão. Quando o pai de família se levantar e correr à porta e começar a entrar, estar de fora e a bater à porta, dizendo: Senhor, Senhor, abre-nos. E respondendo ele vos disser: não sei de onde vós sois. Então começareis a dizer: temos comido e bebido na tua presença, e tu tens ensinado nas nossas ruas. E eles vos responderá: digo-vos que não sei de onde vós sois. Apartai-vos de mim, vós todos os que praticais a iniquidade. A iniquidade é o pecado, para quem não sabe, viu? É o pecado. Ali haverá choro, ranger de dentes, quando vir diz a Abraão, Isaac e Jacó e todos os profetas no reino de Deus, e vós lançado fora, e virão do oriente e do ocidente e do norte e do sul, e assentar-se-ão à mesa do reino de Deus. E eis que derradeiros há que serão primeiros, os primeiros, e que os primeiros há de que serão os derradeiros. Isso é para que alguns que têm sorte, né, de ainda serem, né, que eram para ser os primeiros, poderão ser os últimos. Não porque Deus vai jogar eles lá atrás na fila, simplesmente vai pôr para dentro do céu. Não. É porque nas últimas horas, nos últimos dias, aqueles que se diziam, né, importantes na palavra, que poderiam ser os primeiros, por muito das vezes se perder por alguma situação financeira, né, corrompido,

Então vão ser jogados para trás. Mas na última hora vão ter sorte, porque não sabem o dia e a hora, mas vão ter sorte de se arrepender, né? Então aí eles vão ser jogados lá na última fila. Vão entrar, mas por último, se eles tiver, né, vamos dizer, sorte não, a bênção. O cristão verdadeiro não tem sorte, ele tem bênção. Se ele tiver a bênção de Deus, né, de o perdão, ele reconhecer nos últimos dias, nas últimas horas, como ladrão na cruz, né, ele vai ser perdoado, mas ele não vai entrar lá de janelinha de primeira classe. Ele vai lá pro último da fila. Então, aonde muitas das vezes, e a maioria, né? Porque depois que você corrompe, é difícil voltar atrás. Ele vai continuar se corrompendo, o negócio é bom, dinheiro fácil, né? Vamos dizer, o político lá dá uma mesada boa pro camarada lá, ele pode ser padre, pastor, ele se vende. Tem muitos pastores e padres vendidos aí. Vocês sabem do que eu tô falando. E que isso é verdade, né? Hoje a gente vê pastor fazendo propaganda política e dando microfone no púlpito para os políticos. E se fosse político, né? Políticos corrompidos, políticos, né? Sujo, né? Cheio de sujeira. Mas isso, por que que você acha que eles lá dão até o microfone no púlpito? Gente, eu não me conformo com essas coisas. Eu não me conformo com essas coisas. Eu já fui político. Eu já fui político. Político. E nunca... Mesmo, eu falava da palavra de Deus em cima do púlpito, nunca falei em política no púlpito. E tem mais, hein? Eu nunca dei um microfone para ninguém, para prefeito, deputado, já foi no meu púlpito, não subia no púlpito. Ficava nas cadeiras lá embaixo, nas mesas, nas primeiras ali no começo do púlpito, montava uma mesa lá, servia até cafezinho. Mas lá no púlpito de Jesus não fazia propaganda política. Falava, apresentava pelo nome, olha, o fulano de tal é candidato a tal, fulano de tal candidato a tal. Lógico, sempre dos mesmos partidos, porque lá é muito, né? Dos mesmos partidos, nunca ponhava duas junto, né? Então sempre era por ordem. Marcava o dia e poderia ir. Então, nunca dei um microfone nem falei, olha, vocês votem fulano, Bertrano e Cicrano. Eu falava, olha, vocês vejam o que é melhor para vocês, só não se corrompam, não se vendam. Fulano aqui é candidata tal, fulano ali é candidata tal, está nos visitando hoje. Sejam bem-vindos. Era só nos dias da política, eu nunca mais voltava na igreja. Então, você quer o que com isto? Então, eu falava assim, você vota em quem você quiser, olha, que tem fulano, Bertrano, hoje nos visitando, aparentemente são pessoas boas, né? Estão aqui nos visitando, então, mas vocês são livres, vocês têm o livre-arbítrio para escolher em quem vocês acham melhor para votar. Então, eu não estou aqui fazendo campanha para ninguém, não estou desmerecendo ninguém, eu estou falando a verdade. Agora, a política não é de Deus? É. Daniel, José, foram criados para eles, né? Ali para José, em especial, né? Oxe, da prisão foi governar o país ali do Egito, né? Foi Deus que criou o cargo na política. Mas nós temos que saber entender que cada um tem que conhecer o seu candidato e cada um tem que ter a sua opinião, não incentivado pelos outros, não incentivado por nós. Se for de Deus, Deus vai pôr no coração dele, pronto. É Deus que vai pôr no coração, entendeu? Então é a mesma coisa, nós incentivar para ir para o céu, é uma coisa. O macumbeiro incentivar lá, vamos dizer, ele não incentiva, ele acha que vai para o céu, né? Mas ele vai lá pregar do jeito dele, e as pessoas vão lá e acreditam nele. O que ele está fazendo? Está levando gente para o inferno. Então, se nós levar as pessoas para um político corrupto, nós estamos levando ele para o inferno. O que nós somos? Somos os verdadeiros balaões. Por quê? Porque alguma coisa nós estamos ganhando daquele político para fazer campanha para ele e ele ser eleito. E muitas vezes nós estamos fazendo campanha para um corrupto, que aquele cristão ia escolher o candidato certo, nós fizemos ele mudar de opinião. Eu estou falando isso porque Deus está me colocando no

coração para falar, entendeu? E então nós vamos estar lendo aqui já acabando aqui no esboço, né? Então vou ler a já ali, mas vou estar passando de novo aqui a segunda parte. Então começareis a dizer: temos comido e bebido na tua presença, e tu nos ensinado, somos também nas ruas. Eles vão responder, digo: vós que não dei de onde de vós sois, não sei de onde vós sois, apartai-vos de mim, vós todos que praticai iniquidade. Ali haverá choro, ranger de dentes, e quando vierdes Abraão, Isaac, Jacó e todos os profetas aos reinos de Deus, e vos lançar fora, e virão do oriente, do ocidente, do norte, do sul, e assentar-se-ão a mesa no reino de Deus. E eis que derradeiros há de que serão os primeiros, e primeiros que serão derradeiros. Asbulso. Esta é a segunda vez que Lucas nos lembra que Jesus se dirigia interiormente a Jerusalém. A outra ocasião foi em 9:51, Jesus sabia que estava a caminho da execução, mas continuou a pregar para grandes multidões em si a iminência da morte. Não deteve Jesus, nem o impediu de cumprir a sua missão. Olha aqui o mestre, ele tinha uma missão, ele tinha que cumprir, ele não podia impedir, e ele não impediu, ele sabia o que iria acontecer. Encontrar-se a salvação exige um esforço mais concentrado do que a maioria das pessoas está disposta a empreender. Obviamente, não podemos salvar a nós mesmos. Não há o que possamos realizar para ganhar o favor de Deus. Esforça. Nós temos que se esforçar no adormente para entrar pela porta estreita, segui-lo, porque desejamos sinceramente conhecer Jesus pessoalmente, e qualquer custo não ousamos adiar esta decisão, porque a porta da graça não ficará aberta para sempre. O que eu quero dizer com isto? Nós temos que se cuidar 24 horas o tempo todo, se vigiar, se policiar. Por quê, pastor? Porque nós não sabemos o dia de amanhã, não sabemos o dia, a nossa vida após um segundo do nosso respiro. Para nós, Jesus já pode vir a partir do momento que nós partir desta para outra, que nós não sabemos o dia, a hora. Isso que Jesus falou, ninguém sabe o dia, a hora. Você pode estar respirando aí tranquilo, daqui a pouco dá um infarto. Daqui a um pouco em São Paulo eu já vi avião cair em cima da casa, a pessoa estava dormindo, morreu dormindo. Então não sabemos o dia e a hora. Nós temos que estar preparados 24 horas, se policiar, vigiar, orar, porque nós estamos estar perfeitamente bem, daqui a um pouco dá um infarto, um derrame cerebral, uma morte súbita, e aí? Para nós Jesus já veio, nós não sabemos o dia, a hora, um acidente, ninguém espera, ninguém quer, mas acontece. Então nós temos que estar preparados, não só esperando a vinda de Jesus, mas aquele que partir desta para outra, a qualquer hora, a qualquer minuto, para ele Jesus já veio, ele não vai ter como voltar a pedir perdão. Não veremos necessariamente as pessoas que esperamos encontrar no reino de Deus. Alguns líderes religiosos bem respeitáveis, que hoje reivindicam lealdade a Jesus, talvez não estejam lá por terem sido secretamente corruptos. Oh meu Deus, que hoje reivindicam lealdade a Jesus, talvez não vão estar lá, nós não vamos ver lá, por quê? Por terem sido secretamente corruptos. O que eu acabei de falar aqui? Eu que viajei este mundo, não para me apresentar aqui, que também é um dever de me apresentar,
com esses quatro

países e conheço o Brasil de ponta a ponta. Então eu sei pessoalmente aonde muitas coisas aconteceu, grandes coisas com grandes homens de Deus, que ninguém acreditava que aquilo aconteceu. Mas infelizmente, grandes corruptos. Isso que eu quero dizer, que muitas das vezes aqueles que se acham, que se apresentam como tais, que falam como tais, têm até uma boa oratória, mas essa boa oratória muitas das vezes é para enganar os salvos, muitas das vezes é para ajudar você a ir para o inferno, e ele aí vai lá na última cadeira, na última fila, na linhagem. Por quê? Isso é se ele conseguir ser perdoado antes da sua partida, né? Porque se ele não conseguir, você não vai ver ele lá no céu, porque ele vai queimar junto lá, ele vai ser joio lá, junto com o joio lá no fogo do inferno. As pessoas estavam ansiosas para saber quem estaria no reino de Deus. Jesus explicou que, embora muitos conheçam algo a respeito de Deus, somente alguns reconhecem os seus pecados e aceitam o perdão divino. Escutar a palavra de Jesus ou admirar milagres que ele operou não é o bastante para ir para o céu. Devemos nos converter dos nossos pecados e ir para o céu. Para o céu, devemos nos converter dos nossos pecados e confiar em Deus para sermos salvos. Então aqui, quem estiver fazendo essas coisas, está correndo atrás do seu reino aqui. Aliás, aqui, para se dar bem aqui, e para ir servir Satanás no inferno, né? Porque você sabe do que eu estou falando, você sabe o que eu estou pregando, e você sabe que isso é de Deus. Então tome cuidado, você que almeja ganhar o reino dos céus e que diz santo, seja padre, seja pastor, seja presbítero, seja diácono, seja crente, seja lá o que você for, vigie. O reino de Deus incluirá pessoas de todas as partes do mundo. A rejeição de Israel a Jesus como Messias não deteve o plano de Deus. O verdadeiro Israel inclui todas as pessoas que creem em Deus. Este foi um fato importante que Lucas deu o devido destaque ao anunciar as boas novas aos gentios. Aqui que nós vemos a mudança do plano de Deus, né? Os gentios, as boas novas, eles aceitaram. Nós aceitamos. Nós somos privilegiados. Aqui nós já estamos entrando como primeiro lugar, e os israelitas lá que negligenciaram Jesus, que pecaram, já ficaram por último, e alguns não vão nem entrar. Haverá muitas surpresas no reino de Deus. Alguns que agora são menosprezados lá serão muito honrados. Algumas pessoas que são influentes neste mundo serão deixados de lado, de fora dos portões celestiais. E muitos dos grandes, aos olhos de Deus, são completamente ignorados nesta terra. Porque o importante para Deus não é a popularidade, as posições sociais, a riqueza, a herança, o poder, ou uma pessoa desfrutar neste mundo, mas seu compromisso com Cristo. Meu Deus, oh meu Deus. Seus valores estão de acordo com os padrões da Bíblia Sagrada? Coloque Deus em primeiro lugar e você se unirá às pessoas do mundo inteiro que terão lugar garantido no banquete que acontecerá no reino dos céus. Pense nisto. Como eu falei, o nosso tempo é curto, mas nós temos que ser rápido, rasteiro e passar a mensagem que Deus manda passar e coloca no nosso coração. Então, aonde muitos serão primeiro e muitos dos primeiros que serão os últimos, é para aqueles que, mesmo sendo corrupto, mas nos últimos dias se arrependem, eles vão entrar, mas vão lá para o final da fila. E as pessoas que aqui são humilhadas, são desgastados, mas que não deixa de servir a Deus, você vai ver lá, você vai falar, mas aquele lá em primeiro lugar na fila?
Porque Cristo sabe do coração, Deus sabe do coração, Deus sabe a verdade, Deus sabe a pureza, Deus sabe o seu merecimento. Então não

Deixe Deus por nada, por mais que você esteja sofrendo neste mundo as aflições. Jesus sofreu aflições até na morte. E todos os seus discípulos, todos que nós conhecemos, um dia partiram sofrendo aflições. Então não desista de Deus, porque a tua vitória é garantida. E o que vale a pena é o reino eterno e não o inferno eterno. Amém? Que Deus abençoe a sua vida, a nossa vida. E pense nisso e seja uma pessoa, uma criança, um jovem, um adolescente, um homem, uma mulher de Deus. Não importa a sua posição, não importa os seus problemas, Deus está pronto a perdoar e a te salvar. Seja uma pessoa, uma criança, um jovem, um adolescente, um homem, uma mulher de Deus. Não importa a sua posição, não importa os seus problemas, Deus está pronto a perdoar e a te salvar em nome de Jesus. Pai, Filho, Espírito Santo. Amém, amém e amém.

vida de Shirley Cavalhari. Você ouviu uma porção da palavra do Senhor? 8 horas e 25 minutos. A Suzy pediu o hino da vitória. Vou tocar pra você já já, viu, Suzy? Que Deus abençoe seu dia grande.

0: hino lindo, né? Nossa. Eu quero dizer aqui, perdeu a identidade CPF do senhor Ocivaldo Martins Lacerda. Quem entrou, né? Quem encontrou, né? Por favor, entrar em contato com o número 999040346. Ocivaldo Martins Lacerda, o nome, hein? Perdeu sua identidade e CPF. O nome do telefone dele é 999040346. 999040346.
1: Bom dia, dona Sara. Põe a música do Amado Batista pra mim, aquele novo, a música dele novo agora.
0: Após o nosso apoio comercial, já toca a música do Amado Batista pra você. Fique ligadinho.
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1: Então foi perdido um documento, né, de identidade do seu Ocivaldo Martins Lacerda.
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1: E o número de contato dele, né, para quem encontrou ou encontrar, é 99904-0346. Vou repetir.
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1: 99904-0346. Quem encontrou, encontrar, é só entrar em contato, tá bom? Ocivaldo Martins Lacerda. Amado Batista. Quero mandar também meu alô aqui pro seu marido Rigotti. Bom dia, seu marido. Bom dia, dona Judite. Ele diz, bom dia, Sara, tudo bem? Tudo ótimo. Toca o hino, quero ser fiel ao Senhor. Quero participar do sorteio. Já estão participando.

0: mandar meu alô pra dona Rosa Bertini também. Deus abençoe a senhora grandemente, viu? E já está participando do nosso sorteio, com certeza.
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0: A dona Albertina Foscarini também, né? Bom dia, dona Albertini. E está encerrado, né, as participações para o sorteio. Vamos fazer o sorteio agora para ver quem é os ganhadores. Você tem até as 9 horas para vir buscar aqui na rádio. Se você não vir ou não puder vir ou não puder buscar, roda para semana que vem. Temos 48 participantes da semana para concorrer ao sorteio.

0: 8 pessoas participaram durante a semana. E eu vou tocando as músicas que vocês me pediram na sequência.
1: Obrigado. Agora acabou.

0: sorteados são o número 1 e o número 48. Quem que são o número 1 e 48? Veja aí. São todos os participantes que participaram durante a semana, tá bom?
1: 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Baterista. Albertina Costarini.
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0: O Marcos, baterista, e a dona Albertina.

os dois ganhadores da semana. Yeah. A dona Albertina Foscarini e o Marcos, o baterista. Mas o Marcos eu acho que está viajando, né? Fiel no meu pai. Quem não puder buscar vai sortear para semana que vem.

0: isso aí, 8 horas e 43 minutos. Estamos aí na nossa espera, né, dos ganhadores. Quero agradecer a todos que participaram, viu? Um ótimo dia para vocês, um ótimo fim de semana.
1: Bom dia!
2: Bom dia!
3: Bom dia!
1: Bom dia!
2: Bom dia! Yeah.

0: horas e 45 minutinhos. 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

0: 8:50. 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
0: E lembrando, né, que o senhor Osivaldo Martins Lacerda perdeu a sua identidade e CPF.
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0: E o número de contato dele é 999040346. 999040346. Pra entrar em contato com ele, você que encontrou, né, ou encontrar, entre em contato com esse número, 999040346.

0: 8 horas e 53 minutinhos, nós vamos nos despedindo. E se der tudo certo, se Deus quiser e Jesus não voltar, é claro. Nós estaremos aqui de volta na segunda-feira.
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0: Vamos fazer nossa oração, né? Nos despedindo pelo dia de hoje.
2: Senhor, meu Deus, em nome de Jesus, te agradecemos por este dia, por este final de semana, Senhor, que estamos começando, Pai, e finalizando neste momento. A todos os ouvintes, a todo o povo da Laguna Carapã, a todo o povo, Senhor, desta cidade, deste estado maravilhoso que é o Mato Grosso do Sul, em especial esta cidade para nós, Pai amado, Deus poderoso, e a todo o Brasil e o mundo, Senhor. Tu sabes as necessidades, problemas, dificuldades de cada um, Pai, mas a Tua palavra fala que aquele que crê receberá cura, aquele que crê será salvo. Então, creiam na palavra, nas promessas do Senhor, que a tua vida vai mudar, não importa a igreja, não importa a dominação que você vai. Creia, somente creia que a tua vida vai mudar em nome de Jesus. É a nossa vontade, é a vontade de Deus, do Pai, Filho e Espírito Santo, se você crê. Amém, amém e amém.
0: E nós vamos ficando por aqui hoje. Quero deixar meu abraço aqui, o meu alô, e agradecer por todas as participações. Um abraço da Sara Cristina.
2: E um abraço e uma grande bênção do pastor Antônio para a tua vida. Que Deus te abençoe grandemente e tenha um ótimo, um ótimo final de semana.
0: Que Deus abençoe a sua família, que Deus abençoe a sua vida.
3: Que o casal seja...
0: Fique com Deus e tchau, tchau.

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Saúdo a você e convido você a rezar. Vamos juntos? Nós estamos reunidos em nome do Pai, do Filho e do Espírito Santo. Amém. Naquele tempo, Jesus contou uma parábola aos discípulos. Pode um cego guiar outro cego? Não cairão os dois no buraco? Um discípulo não é maior do que o mestre. Todo discípulo bem formado será como mestre. Porque tu vês o cisco no olho do teu irmão e não percebe a trave que há no teu próprio olho? Como podes dizer a teu irmão, deixa-me tirar o cisco do teu olho, quando tu não vês a trave do teu próprio olho? Hipócrita! Tira primeiro a trave do teu olho e então poderás enxergar bem para tirar o cisco do olho do teu irmão. Senhor, a tua palavra ecoa e nos questiona profundamente. Somos rápidos em julgar, em colocar o dedo em riste para apontar as falhas de nossos irmãos, os erros de quem convive conosco. E somos hipócritas, é verdade, porque estamos cheios de defeitos. Mas quando se trata de nós, não somos rapidamente, nos auto-justificamos. Perdoe-nos, Senhor. E nós clamamos a tua infinita misericórdia. A misericórdia que vem das cinco chagas de Jesus. Primeiro, a misericórdia sobre nós. Mas antes de tudo, pedimos, dai-nos consciência de nossos pecados. Eu vou repetir. E é uma oração muito importante. Dai-me consciência dos meus próprios erros. Dai-me, Senhor, este desejo de santidade, de buscar mais, buscá-lo mais, vivê-lo mais.

pode haver perdão se não houver arrependimento. E talvez, creio piamente, que se experimentarmos a misericórdia de Deus em nós, que nos ama, que nos perdoa, poderemos ser misericordiosos com os outros. Talvez nos falte esse processo de amorização em Deus. Sentir este amor, mas não é um amor gratuito. De Deus é gratuito, mas de nós, quero dizer, ele tem que provocar mudança. O amor é exigente, pela natureza do amor. Senhor Deus, pedimos a tua infinita misericórdia, infinita, sobre aqueles que mais precisam agora. Reze comigo, ajude-me a interceder. Senhor Jesus, nós te pedimos por aqueles que estão doentes, por aqueles que estão hoje chorando, enlutados, e há muitas formas de luto. Há várias formas de

0: Nós rezamos por aqueles que estão abatidos, depressivos. Rezamos por aqueles que estão nas salas cirúrgicas. Não importa o procedimento, aqui se trata de rezar por eles, por elas. Te pedimos, amado Deus e Senhor, misericordioso. Nós te pedimos pelas pessoas que estão encarceradas, presas. Te pedimos, Senhor, pelas pessoas que estão desempregadas e estão desiludidas com a vida. Senhor Jesus, haja na vida desta pessoa que hoje, em plena sexta-feira, teve uma semana difícil, pesada. Está me acompanhando agora, mas está com o peito apertado, uma angústia presente. Senhor Jesus, nós te pedimos e clamamos por aqueles que estão lutando para sair do alcoolismo. Deus Santo, Deus Forte, Deus Imortal, tende piedade de nós, por aqueles que estão mais um dia sem álcool, que estão lutando contra o tabagismo, contra o alcoolismo. Senhor Deus, pelos casais que estão por separar, que não o façam antes de que a tua graça restaure na verdade. Deus Santo, Deus Forte, Deus Imortal, tende piedade de nós e do mundo inteiro. Deus Santo, Deus Forte, Deus Imortal, tende piedade de nós e do mundo inteiro. Amém. Filhos e filhas, nós só começamos o programa. Nós temos muito ainda. Nós temos a leitura orante e hoje eu vou fazer um salmo. Porque eu quero começar segunda-feira algo novo. Perdão, amanhã algo novo. Chamo você para as partilhas de vida. Leitura orante. Testemunhos que edificam. O programa só está começando. Volte comigo.
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0: Eu quero hoje me unir à família Monteiro e à Rede Vida de televisão. Ontem, quinta-feira, faleceu o jornalista João Monteiro de Barros Filho, fundador da Rede Vida de televisão aos 87 anos em Barretos. O jornalista estava internado na Santa Casa de Barretos. Às 9 horas de hoje, aconteceu a missa de corpo presente na Catedral do Divino Espírito Santo em Barretos. O sepultamento previsto para as 12 horas. Minha solidariedade a toda a família Monteiro e a Rede Vida de televisão, onde também tem o programa todas as quartas-feiras, às 8h30 da noite, às 20h30. Nossa solidariedade e nossa oração. Que o senhor João Monteiro de Barros Filho descanse na misericórdia de Deus e que a família possa sentir o conforto e a paz que vem de Deus. Filhos queridos, povo amado de Deus, você sabe que há um lugar para você no coração da obra evangelizar é preciso. É tão importante que você saiba disso, querido associado, associada, ou mesmo você que não é. Você tem um lugar em nosso coração. A obra evangelizar, você pode mandar o seu pedido. E o seu pedido chega até nós e é recebido com muita atenção, carinho e, sobretudo, com fé. A partir de cada intenção, sabemos que vem uma história, uma necessidade, uma esperança. Por isso, nós apresentamos cada pedido que nos chega nos momentos de oração, confiando na misericórdia divina. As suas intenções são levadas em celebrações, orações, adoração, intercessão, terços, no santuário de Nossa Senhora de Guadalupe e Jesus das Santas Chagas. Por isso, mande agora o seu pedido de oração através do QR Code que está na tela, ou mande a sua intenção ligando 0800-410-6060, 41-3221-6060. Confie sua intenção, a obra evangelizar é preciso. Aqui, você tem um lugar no nosso coração. Queremos rezar com você e por você. Muito obrigado. Francisca, que a paz de Jesus esteja com você. Francisca.
1: Bom dia, padre.
0: Bom dia. Deus abençoe, bom dia. Que bom dia alegre seu, minha querida.
1: Pois não é, meu filho, que é um prazer imenso eu estar falando com você.
0: Que maravilha! Da onde você fala, Francisca?
1: É com muito orgulho que eu falo de Fortaleza, Ceará.
0: Meu abraço, amada Fortaleza, povo querido.
1: Estamos contando os minutos, padre.
0: Eu também. Eu também estou contando os dias para chegar dia 31 e estar aí com vocês em outubro. Como é que você me acompanha, Francisca?
1: Eu lhe acompanho pela Jangadeiro, pela Rádio Dom Bosco.
0: Tá
1: certo. E lhe acompanho pelo YouTube, eu tô fazendo a novena dos arcanjos.
0: Ô, você tá fazendo comigo a quaresma de São Miguel Arcanjo?
1: Isso.
0: Opa,
1: isso.
0: E hoje nós falamos, não deixe a enfermidade acabar com a esperança, rezando por aqueles que são enfermos.
1: Exato.

0: exatamente, que, exatamente, padre, eu disse que hoje era o meu dia de falar com o senhor e foi.
1: É verdade, também nós temos a TV Evangelizar, canal 21.1, você já sintonizou na sua casa?
0: Não, padre, porque no momento eu estou sem televisão, mas eu tenho meu celular, tenho
1: a rádio,
0: tem, tá, é muita meio de transmissão que nós temos aqui, graças
1: Isso.
0: a Deus.
1: Diga lá, Francisca, a palavra é sua.
0: Padre, primeiramente, eu me chamo Francisca, como o senhor falou aí, mas eu sou conhecida aqui como pequena.
1: Tá,
0: então
1: bom.
0: Eu quero que todo mundo escute o meu testemunho.
1: Então escute o testemunho da Francisca pequena, conte, filha.
0: Isso. Padre, primeiramente, eu tenho muito a agradecer pela cura do câncer da minha irmã, que é muito importante em nossas vidas.
1: Certo.
0: É uma irmã maravilhosa.
1: Pois não.
0: Ela foi desenganada dos médicos, mas Deus não desenganou ela e nem o Rafael, que eu muito pedi, eu Sim. só tenho a agradecer.
1: Certo.
0: E o outro testemunho, padre, foi do vício do álcool, tá? Tá com 2 anos que eu não bebo mais e eu bebia, não tenho vergonha de dizer, porque todo mundo via.
1: Certo.
0: Hoje eu não boto mais álcool na minha boca.
1: Louvado seja Deus.
0: Louvado seja Deus. E eu sempre tinha, padre, essa esperança de deixar, tá? Por quê?
1: É.
0: Porque eu nunca perdi um domingo de missa, eu nunca deixei de lhe ouvir.
1: Amém.
0: Tudo que o senhor dizia não era para ninguém, era tudo para mim.
1: Certo.
0: Entendeu? As palavras que o senhor falava era diretamente para mim, não era pro meu vizinho, não era para fulano, não era para ciclano, era para mim.
1: Amém.
0: E eu não vivia em paz no meu casamento, hoje eu vivo numa santa paz e eu vou lhe dizer o terceiro testemunho.
1: Conte.
0: Agora, dia 26 de junho foi o meu matrimônio.
1: Ô, bênção.
0: Nós fizemos um encontro, foi 10 encontros maravilhosos, que eu aconselho para qualquer pessoa.
1: Que é preparação para o casamento.
0: Isso é bom demais. Padre, é bom demais. E é com o maior prazer no mundo, padre, que eu vou se vir esse ano aqui em Fortaleza voluntariamente. Então, estou contando um minuto, padre.
1: Então, vamos lá. Primeiro, muito obrigado por ter ligado. Que bom falar com a senhora. Agradeço e vamos precisar de voluntários para o evangelizar e vamos contar com a senhora com certeza, Francisca.
0: Ah, conte comigo e já vai 2 amigas minhas mais eu, tá certo?
1: Ótimo, querida. Mas, vamos lá, pelo câncer, como é o nome da irmã?
0: Antonieu da Almeida da Silva.
1: Então, pela graça da cura do câncer da irmã, pela
0: Isso.
1: libertação do alcoolismo e pelo casamento, diga, graça recebida.
0: É graça testemunhada, toca o sino, sacristão, toca tudo que eu tenho direito, eu tenho que dizer isso. Obrigado, meu Deus.
1: Ô, Francisca, coisa boa, minha querida. Ô, Francisca, mas já que você recebeu tanta graça, vou lhe fazer um convite. Que tal você ser uma mensageira da Capelinha de Jesus das Santas Chagas?
0: Padre, eu vou lhe dizer aqui uma coisa. Tudo é no tempo de Deus, vai dar certo.
1: Se for por questão de econômica, sempre tem pessoas que doam capelinha. Posso arrumar uma pra você, minha filha. Pensa com carinho. Vice?
0: Pronto, tá certo. Qualquer coisinha eu vou entrar em contato com vocês.
1: Tá bom, Francisca. Meu abraço, Fortaleza. Acompanha pelo YouTube. Fortaleza, canal 21.1. Toque a corneta, sacristão. Lá temos também quem nos transmite. Rádio Jangadeiro FM, Shalom FM, Dom Bosco FM. Arcebispo Dom Gregório Paixão da Arquidiocese de Fortaleza. Bom, gente, ela já falou, mas eu reforço. Nós teremos o Evangelizar é Preciso Fortaleza, dia 31 de outubro. Marque esta data. Fortaleza, Ceará, estados vizinhos de todo o Brasil. Vamos juntos celebrar. Lembrando, dia 31. A partir do meio-dia, nós temos uma programação intensa, às 17 horas, missa presidida pelo arcebispo. Estarei celebrando, depois conduz a adoração ao Santíssimo, um momento musical, as camisetas.

0: 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Eu vou para o intervalo e volto com a leitura orante. Volte comigo.
1: Maria, corre aqui! Olha lá pro céu, que pássaro é aquele tão
0: querido
1: grande?
0: Povo de Deus, com grande alegria, quero convidar você e sua família.
1: Maria, corre aqui! Olha lá pro céu, que pássaro é aquele tão
0: querido
1: grande?
0: Povo de Deus, com grande alegria, quero convidar você e sua família para a 11ª Festa de Jesus das Santas Chagas, que acontecerá no dia 21 a 27 de setembro, no Santuário de Nossa Senhora de Guadalupe e Jesus das Santas Chagas, aqui em Curitiba. Será uma semana especial de fé, oração, devoção e encontro com Deus. Unidos, vamos celebrar o amor de Cristo manifestado em suas santas chagas, fonte de misericórdia, cura, esperança e renovação espiritual. Venha viver momentos de oração, celebração e profunda experiência com Deus. Organize sua caravana, traga sua família, chame seus amigos. Eu espero por vocês. 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

amados filhos e filhas, nós fizemos às 9:30 a quaresma de São Miguel, pedindo a Deus em favor dos enfermos. E exatamente nesta batalha contra a doença, eu quero hoje, até iria começar hoje uma nova leitura orante. Já antecipo para você que vai ser sobre os profetas. Isso mesmo, amanhã vou começar falando sobre o profetismo e depois vamos seguir com os profetas. Vamos começar com Elias, que é um exemplo para todos nós. Mas hoje, inclusive, se você não fez a quaresma de São Miguel hoje, já não fez, faça depois do programa. E já defini o tema de amanhã. Amanhã, eu tenho recebido muito, muito.

0: pedido para rezar pelos endividados. Então amanhã nós vamos fazer a quaresma de São Miguel pelos que sofrem financeiramente. Uma batalha espiritual pedindo a Deus para sanar as dificuldades financeiras. Então, só para te situar, hoje nós rezamos pelos enfermos e vou fazer também agora o salmo pedindo ajuda na enfermidade. Amanhã, para quem está em crise financeira, nós vamos tocar neste assunto e rezar na quaresma de São Miguel. Como eu disse, estou dando um espólio. Amanhã, prepare-se, nós vamos começar sobre o profetismo, os profetas. E aí o primeiro dos profetas vai ser Elias. Depois nós vamos ver. Mas agora, escute o que as pessoas têm dito sobre a leitura orante.
1: Sobre a leitura orante de hoje, padre, como essa leitura foi a lâmpada para os meus pés.
0: Opa!
1: Estava passando por uma indecisão, se continuar ou não, em parar de ser catequista.
0: Olha aí!
1: Em parar com o meu trabalho.
0: Mas,
1: e essa leitura orante foi a luz, né?
0: Que bênção!
1: Nós estamos no mês de setembro, mês da Bíblia, como todas as palavras de Deus é luz para os nossos caminhos.
0: Isso mesmo.
1: Lâmpada que nos direciona o caminho. Muito obrigado.
0: Deus
1: por
0: abençoe.
1: Essa leitura orante. Obrigada, Deus. Eu
0: obrigado,
1: te amo, Jesus.
0: Deus. Amém.
1: Eu sou a Selma, de Minas Gerais, da cidade de Santa Luzia. E sou mensageira da capela de Jesus da Santa
0: Amém.
1: Chagas.
0: Então vamos lá, toca a corneta, sacristão, uma mensageira da capelinha de Jesus das Santas Chagas. E olha, gente, que coisa maravilhosa. Eu falo, a obra evangelizar transforma vidas. A experiência de Deus transforma vidas. É Jesus das Santas Chagas. A palavra de Deus chegou lá no coração da Selma, que estava pensando, continua ou não continua como catequista. E reafirmou o compromisso dela de continuar servindo a Deus na igreja. Continue, Selma, e que fique como um testemunho para todos os que estão na corda bamba. Vale a pena servir a Deus. E um grande abraço, Selma, da cidade de Santa Luzia, Minas Gerais. Pertence à Arquidiocese de Belo Horizonte, Dom Valmor Oliveira Azevedo. Bíblia aberta, cartilha de oração. E hoje, convido você a rezar comigo o Salmo 142. Reza comigo. O Salmo 142. Só para darmos um respiro. E eu escolhi este salmo porque é uma oração pedindo a ajuda de Deus. Tem algo que está pegando na tua vida? Você está passando por uma enfermidade? Você, por acaso, está pensando em desistir de algo? Seja do casamento, seja de um trabalho na comunidade, como a Selma disse. É uma doença que você está passando? Os remédios não estão fazendo efeito? Então você está vivendo, está para baixo, desanimado? Tem alguém fazendo cirurgia? Tem alguém que está fazendo hemodiálise? Eu só estou provocando. Tem alguém que mandou um WhatsApp, reza por mim? Está vivendo um luto? Salmo 142. Eu clamo a Deus, o Senhor, pedindo socorro. Eu clamo a Deus, o Senhor, pedindo socorro. Eu suplico que me ajude. Levo a Ele todas as minhas queixas.

conto todos os meus problemas. Vou repetir e quero que você vá rezando comigo. Quais são suas queixas hoje? Quais os problemas que você está enfrentando agora? Não carregue sozinho, filho. Não carregue.

0: todos os meus problemas, eu lhe conto. Então converse com Deus agora, conte para Ele. Mas padre, por que que eu vou contar para Ele? Ele sabe. Não, um diálogo amoroso. Conte para Ele o que você está passando. Fala com Deus agora. Eu estou sendo moroso, estou lendo o salmo devagar, porque não é uma leitura, é uma oração. Então fale com Deus agora. Quando eu estou desistindo, Ele sabe o que devo fazer. No caminho por onde ando, os meus inimigos armam uma armadilha para me pegar. Olho para os lados e não vejo ninguém que me ajude. Não há ninguém para me proteger. Não há ninguém que cuide de mim. Senhor, se não há ninguém que me proteja, sejas tu, Senhor, o meu protetor. Se não há ninguém que cuide de mim, sejas tu, Senhor, o meu cuidador. Eu abro meu coração e eu coloco diante de ti os meus problemas, Senhor. Ó Senhor, versículo 6. Eu grito pedindo a tua ajuda. Continue rezando. Continue falando com Deus. Não quebre este clima. Eu volto já e voltamos rezando. Voltamos rezando.
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1: Tristeza, São Pedro Damião.
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0: continuando em clima de oração. Versículo 6. Ó Senhor, eu grito pedindo a tua ajuda. Ó Deus, tu és o meu protetor. És tudo que desejo nesta vida. Voltando alguns versículos, olho para os lados e às vezes a gente se sente assim. A percepção que temos, não há ninguém para nos proteger, não há ninguém que cuide de nós. Mas depois dessa constatação vem um grito, o grito do versículo 6, Deus, Deus, eu grito pedindo a tua ajuda, me ajuda, Senhor. Ó Deus, tu és o meu protetor. Ó Deus, tu és o tudo que desejo na minha vida. Escuta meu grito, pedindo socorro, pois eu estou caindo em desespero. Senhor, não deixe. Não deixe o desespero tomar conta de mim. Não deixe, Senhor, o medo tomar conta de mim. Salva-me dos meus inimigos, pois eles são fortes demais para mim. Salva-me dos meus inimigos.
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0: Versículo 8.
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0: Livra-me do sofrimento.
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0: E eu te louvarei na reunião do teu povo.
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0: Porque tu tens sido bom para mim.
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0: E eu te faço uma pergunta agora. Qual foi a palavra que deste Salmo 142 que mais te pegou? Qual é a frase, a palavra que mais te pegou? Esta foi a leitura, a oração do Salmo 142, a leitura orante de hoje. Amém.
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0: Ivone, que a paz de Jesus esteja com você.
2: Bom dia, Padre, sua bênção. Amém.
0: Deus abençoe. Você fala de onde, Ivone?
2: Eu falo de Mariápolis, São Paulo.
0: Mariápolis, esse nome bonito, cidade de Maria.
2: Sim,
0: é, Maria. Polis, cidade, Maria, cidade de Maria, Mariápolis, São Paulo.
2: Isso.
0: Pois não, filha?
2: Então, Padre, eu quero contar um testemunho e pedir que o senhor reze comigo pelo meu netinho, que tá lá em Marília.
0: Tá, como é que você me acompanha?
2: É pela Rádio Brasil de Adamantina.
0: Tá bom, como é que é o nome do seu, é sobrinho?
2: É netinho.
0: Neto, perdão, seu neto.
2: Marcelo José.
0: Marcelo José, o que está acontecendo com ele?
2: Então, Padre, ele nasceu dia 7, segunda-feira.
0: Tá.
2: E estava tudo bem, tudo, só que daí a saturaçãozinha dele começou a cair. Aí suspeitaram, né, que ele tinha algum problema por causa da saturação.
0: Sim.
2: Como que a Adamantina não tinha os aparelhos para fazer os exames, aí transferiram para Marília.
0: Certo.
2: E ele está lá. E ontem fizeram um exame no coração. E viu que o coração

0: O rim dele tá aberto, assim, tem uma válvula que tá aberta, sabe?
1: Tá.
0: Então o médico explicou que tem crianças que com o crescimento fecha, outras precisam de cirurgia.
1: Certo.
0: Então a gente tá muito desesperada, minha filha tá lá, foi pra lá hoje também.
1: Tá bom.
0: E, então, mas eu creio em nome de Jesus, que ele, Jesus já curou ele.
1: Tá, nós vamos rezar. Eu não estou fazendo nenhum profetismo, mas algo que me vem no coração. Já batizaram?
0: Não, porque ele nasceu essa semana.
1: Mas eu recomendo que o faça.
0: Uhum.
1: Por quê? Porque, vamos ser sinceros, é uma doença grave. É ou não é?
0: É.
1: Então, faça o batismo. Não estou dizendo nada, não estou dizendo que ele vai morrer. Estou dizendo que é importante batizar. Você entendeu?
0: Entendi.
1: Pode batizar no hospital mesmo.
0: Tá bom, padre.
1: Mas vamos rezar. Vamos confiar.
0: Uhum.
1: Reze comigo, Senhor Jesus.
0: Senhor Jesus.
1: Pelas tuas santas chagas.
0: Pelas tuas santas chagas.
1: Dolorosas e gloriosas.
0: Dolorosas e gloriosas.
1: Eu suplico.
0: Eu suplico.
1: Eu clamo.
0: Eu clamo.
1: Pelo meu neto Marcelo José.
0: Pelo meu neto Marcelo José.
1: Que ele possa ser curado.
0: Que ele possa ser curado.
1: Peço, Senhor.
0: Peço, Senhor.
1: Pela mãe.
0: Pela mãe.
1: Pelo pai.
0: Pelo pai.
1: Pela família.
0: Pela família.
1: Que sejam fortalecidos na fé. Que não, que o desespero, não tome conta.
0: Não tome conta.
1: Senhor.
0: Senhor.
1: Derrama uma gota.
0: Derrame uma gota.
1: Do seu preciosíssimo sangue.
0: Do seu preciosíssimo
1: sobre o coração do Marcelo.
0: Sobre o coração do Marcelo.
1: Que ele possa ser curado.
0: Que ele possa ser curado.
1: Ele será um milagre.
0: Ele será um milagre.
1: Nas tuas santas chagas.
0: Nas tuas santas chagas.
1: Dolorosas e gloriosas.
0: Dolorosas e gloriosas.
1: Amém.
0: Amém.
1: Ivone, eu vou rezar a missa do meio-dia, levarei o nome dele no altar. Se você quiser Amém. Acompanhar a missa.
0: Eu acompanho.
1: Vai ser muito, muito bom se rezar por ele também na missa, tá bom?
0: Tá bom.
1: Ivone. Não
0: Oi.
1: Fique impressionada que eu falei sobre o batismo, tá? É
0: Sim,
1: porque...
0: Tá bom, tá.
1: Não fique impressionada, mas é que é importante o batizar. É igual esses dias, uma pessoa foi fazer cirurgia e eu falei, você já recebeu a unção dos enfermos? A pessoa, mas eu não vou morrer. Eu falei, não. Nós temos a impressão de que unção dos enfermos é aquela palavra extrema unção, que é unção para quem vai morrer. Nada a ver. Até uma viagem longa a gente tem que receber a unção dos enfermos. Tá bom?
0: Tá bom, padre.
1: Você vai ligar testemunhando a cura do Marcelo.
0: Em nome de Jesus, eu vou sim, eu tenho fé que eu vou.
1: Tá bom. Deus abençoe, Ivone, de Mariápolis, São Paulo. Acompanha pela Rádio Brasil FM de Diamantina, São Paulo, Dom Antônio Luiz Cipollini, de Marília. Gente, só para enfatizar... A unção dos enfermos não é extrema unção, era uma palavra que se usava de forma equivocada. A unção dos enfermos, tanto que a própria parte da oração Senhor, por esta unção o Senhor perdoe os seus pecados e lhe dê saúde do corpo e alma. Me fugiu agora, eu sei de cor, mas agora fugiu. Mas na verdade é pedindo a saúde. Então, quando vai fazer uma viagem longa, vai fazer uma cirurgia, peça a unção dos enfermos. E também, quando uma criança é internada com um problema grave, se batiza o mais rápido possível. Se faça o batismo, mesmo que seja no hospital, e depois, melhorando, faz os ritos complementares na igreja. Não é batizado de novo, os ritos complementares na igreja. Querido povo de Deus, faltam 10 dias para a festa de Jesus das Santas Chagas. Já arrumou tua mala? Já arrumou seu farnel? Vai estar conosco? Curitiba, região metropolitana, convido congregar

0: quarta, São Pio de Pietrelcina. Quinta começa o trido, sexta nós temos o show à noite, sábado nós temos aquela belíssima procissão, venha com velas, das Santas Chagas Dolorosas, a Via Sacra Ensinada, domingo o dia todo, Brasil inteiro venha pra cá e você se prepare para acompanhar na televisão, eu volto já, volte comigo.
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de Dom Gilson Andrade da Silva, da Diocese de Nova Iguaçu, Rio de Janeiro. Minha saudação. Aniversário da cidade de Arco Verde, Pernambuco, 98 anos, onde temos a TV Evangelizar, canal 26.1. Aniversário das Rádios Irmãs, Ativa FM, Vera Cruz do Oeste, Paraná, Cidade FM, Monsenhor Paulo, Minas Gerais, Panorama FM, Custódia, Pernambuco, Poema FM, Pitanga, Paraná. Mais uma vez lembrando, se você não fez ainda, a Quaresma de São Miguel Arcanjo está no YouTube. Nós fizemos pedindo a Deus pelos enfermos. Reze pelos enfermos comigo, depois do programa, vá na Quaresma de São Miguel Arcanjo.

0: arcanjo. Lembrando, e já anuncio que amanhã, a pedido de vocês, faremos a quaresma de São Miguel, pedindo para que sane as dificuldades financeiras. Todos que estiverem em crise financeira, rezem comigo amanhã. 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Nós iremos, imagine você, a Costa Amalfitana. 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Amado povo de Deus, eu tenho um testemunho aqui e dá tempo? Dá sim. É rápido. Bom dia, Padre Reginaldo. Sou associado há alguns anos. Recebi um diagnóstico de um nódulo na glândula da tireoide. Fiquei preocupada, triste e muitas vezes desanimei, mas não desisti de rezar para que uma gota do sangue de Jesus, das Santas Chagas, caísse no nódulo. Há 3 anos fiz novamente o exame. Estou curada. Então, eu sou um milagre de Jesus das Santas Chagas. E ela mandou os exames, o antes e o depois. Eu sou um milagre de Jesus das Santas Chagas. Toca o sino, sacristão. Cleonice Aparecida de Nato Ribeiro. Aqui estão os exames médicos, o antes e o depois. Graça recebida, graça testemunhada. Vamos juntos, pega o seu jornal do evangelizador e vamos à novena da exaltação da Santa Cruz na página 7. Hoje, 8º dia.
1: Vitória.
0: Pelo sinal da Santa Cruz, livra-nos Deus nosso Senhor dos nossos inimigos. Senhor Jesus, por suas chagas fomos curados, por tua cruz fomos libertados. Jesus, que em seu próprio corpo levou nossos pecados ao madeiro, a fim de que morrêssemos para os pecados e vivêssemos para a justiça. Por tuas chagas fomos curados. Ó Jesus, em cujos ombros foram abertas as feridas por causa do peso da cruz, feridas causadas pelo madeiro e pelos nossos pecados. Se a cruz pesar, seja nosso sirineu. Se a cruz pesar e eu cair, me ajude a levantar. Que a tua cruz seja minha salvação. Ó Santa Cruz bendita, onde a humanidade foi redimida e o Filho do Homem teve suas mãos transpassadas, seu peito aberto, de onde jorrou água e sangue. Ó Santa Cruz, instrumento de morte e de castigo, mas que pelo sangue redentor tornou-se sinal de nossa salvação. Jesus, na tua cruz eu coloco a minha cruz. Diga qual é a tua cruz. Salve, ó cruz, doce esperança, concede aos réus remissão,

Dai-nos o fruto da graça que floresceu na paixão. Louvor a vós, ó Trindade, fonte de todo perdão. Aos que na cruz foram salvos, dai a celeste mansão. O Senhor esteja convosco. A vós, ó Trindade, fonte de todo perdão. Aos que na cruz foram salvos, dai a celeste mansão. O Senhor esteja convosco. Ele está no meio de nós. Abençoai, Senhor, a água, a roupa dos enfermos, os remédios, as fotos de família. E hoje, como estamos na quaresma de São Miguel, arcanjo, os enfermos, os doentes, no corpo, na alma. Pelos méritos das Santas Chagas, Pai, Filho, Espírito Santo. Amém. Evangelizar é preciso.

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1: Olá, eu sou o psicólogo Júnior Quisté, escritor do livro Sobreviver, aliás, livro que tem transformado a vida de muitas pessoas em todo o Brasil e que será relançado ainda este ano por uma das maiores editoras do Brasil, mais de 120 anos de história, a editora Vozes de Petrópolis, Rio de Janeiro. Sim, eu sou o mais novo escritor dessa editora, a editora Vozes. Mas hoje eu gostaria de falar com você e fazer perguntas que você vai dizer, poxa, são perguntas tidas como normais, mas interessantes ao mesmo tempo. Vamos a elas. Me diz aí, há quanto tempo você não faz um cálculo? Pega caneta, papel e calcula. Uma divisão, uma subtração, uma adição, enfim. Há quanto tempo você não faz alguns cálculos como provavelmente você fazia lá na sua infância e na sua pré-adolescência, lá no colegial? Há quanto tempo você não faz um cálculo? Sim, de caneta e papel. Vamos lá para mais uma. Há quanto tempo você não para ler? Sim, para começar um livro, para ler um livro, para dispensar de ao menos do seu tempo 15, 20, 30 minutos por dia para uma leitura. Leitura é fundamental para que você possa imaginar, para que você possa disseminar imagens em sua mente, criar novas sinapses, criar novas emoções com a leitura. A leitura é saborosa. A leitura é um dos modos mais preponderantes para que você viva momentos intensos. Vamos lá. Há quanto tempo você não apanha seus filhos, a sua família e diz algo do tipo, hoje vamos no interior do nosso município, vamos colocar o pé na lama, vamos atrás de alguns frutos, vamos conhecer algumas árvores, vamos passar a mão em alguns animais, como cavalos, cachorros, gatos e assim por diante. Há quanto tempo, um dia de sua vida, você não desliga o teu celular? Sim, você acorda pela manhã e diz, bom, esse celular só vou ligar novamente amanhã. Hoje eu vou fazer coisas que eu fazia há 15, 20, 25 anos atrás. Ou seja, não olhar de forma frenética para o celular. Vou assistir um filme sem olhar diversas vezes ao celular. Vou saborear uma comida sem olhar para o celular. Vou fazer comida sem olhar para o celular. Vou assistir a algo sem olhar para o celular. Vou visitar alguém, estar na casa de alguém, falar com alguém sem o celular. Quanto tempo você não vai a um mercado, a um comércio qualquer, simplesmente para, sem pressa, olhar os preços, olhar os valores, olhar as novidades?

oportunidades, olhar as promoções. Gente, eu tô falando sobre você viver uma vida que precisa ser vivida. Nós estamos desaprendendo a viver a vida, a perceber a vida ao nosso redor, a simplesmente respirar e inspirar sem pressa, sem pensar no próximo passo. Nós estamos sim desaprendendo a viver. Nós já estamos reféns da tecnologia, principalmente. Nós somos seres humanos, nós somos sim dependentes de relacionamentos, mas não somente entre as pessoas, de nos relacionarmos com o planeta em que nós vivemos. Pense sobre isso neste final de semana. Meu nome é Júnior Quistep, psicólogo, escritor e palestrante. Até a próxima.

0: 10:06.
1: Confira agora a agenda dos candidatos à presidência da República para esta sexta-feira, 11 de setembro. Flávio Bolsonaro, do PL, vai estar em Manaus, no Amazonas, onde visita uma fábrica de motos. Lula, do PT, terá ato de campanha no Centro Histórico de Porto Alegre, no Rio Grande do Sul. Renan Santos, do Missão, tem ato de campanha na Bienal do Livro, em São Paulo. Ronaldo Caiado, do PSD, cancelou uma sabatina que teria em São Paulo para tratar de uma faringite aguda. Romeu Zema, do Novo, vai estar no Ceará visitando o bairro Fantasma Vila Velha, em Fortaleza. O candidato veterinário Wilson Grassi, do Democrata, participa de Semana da Administração na Universidade Anhanguera, na Unidade Itaquera, em São Paulo. Os candidatos Clariana Barão, do DC, Edmilson Costa, do PCB, escritor Augusto Cury, do Avante, Rui Costa Pimenta, do PCO, e Samara, do UP, não enviaram informações até o fechamento desta agenda. Agência Rádio Web, na cobertura das eleições 2026, Alan Barbosa.

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4: 10 horas e 16 minutos.
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6: Olá, meus amores! Sexta-feira pintou e estamos juntos por aqui trazendo previsões astrológicas para hoje, sexta-feira, 11 de setembro. Olha só, sexta-feira, 11 de setembro. 11 de setembro é sancionada a Lei de Defesa do Direito do Consumidor e a gente reforça por aqui, tá? Já prestou atenção nos seus direitos? E olha, você tá de idade nova? Ah, parabéns pra você. Eu desejo toda a felicidade, né? Que te aguarda pro dia de hoje, tá bom? Comece agora um novo ciclo com muita saúde, paz, felicidade, alegria e muito amor. Previsões astrológicas. Áries, Touro, Gêmeos e Câncer, estamos por aqui.
7: Áries, de 21 de março a 20 de abril.
6: Áries, se você usar os seus talentos que estão em alta, sua produtividade será melhor e os negócios irão se desenvolverem bem, pois serviços criativos renderão mais grana. Vênus favorece relacionamentos amorosos. Uma melhoria financeira não está descartada, tá? Violeta, sua cor, número 76.
7: Touro, de 21 de abril a 20
6: Touro,
7: de maio.
6: Tempo de plantar para colher no futuro. Economize hoje sempre para lhe garantir segurança durante muito tempo. Você tem trabalho demais. Que tal fazer uma viagem recreativa para se divertir e recuperar as energias? Cinza, sua cor, número 13.
7: Gêmeos, de 21 de maio a 20 de junho.
6: Gêmeos, permita-se parar para pensar antes de investir em alguma coisa ou de tomar atitudes importantes. Ótimo momento para se associar a grupos. Nas finanças, chances de aumentar o seu capital através de bons negócios pode acontecer, tá? Muitas alegrias na vida amorosa. Número 10, cor pra hoje, cerejinha.
7: Câncer, de 21 de junho a 20.

0: 22 de julho.
1: Canceriano, no meio social você tende a assumir uma atitude conciliadora, fazendo as pessoas se aproximarem mais de você. Tendência a buscar novos conhecimentos profissionais. Nas finanças, dias de desenvolvimento financeiro estão chegando. No amor, alegrias no lar e coração em festa. Para hoje, a cinza é sua cor número 2. Volto já já com previsões para Leão, Virgem, Libra e Escorpião.
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3: A produtora do filme Dark Horse, Karina Ferreira da Gama, e o deputado federal Mário Frias, do PL de São Paulo, foram alvos de operação nesta quinta-feira. A Polícia Federal e a Controladoria Geral da União agiram sob determinação do ministro do STF, Flávio Dino, no inquérito que apura desvios de emendas parlamentares. A suspeita é de que as ONGs Instituto Conhecer Brasil, ICB, e Academia Nacional de Cultura, ANC, ambas comandadas por Marina, tenham recebido recursos públicos e repassado para a produção do filme em homenagem ao ex-presidente Jair Bolsonaro. Chamou a atenção do controle de operações financeiras do Banco Central, COAF, a compra de um carro híbrido no valor de R$ 102.190, pago com dinheiro vivo por Karina, que também é proprietária da produtora GoApp Entertainment, a produtora do Dark Horse. A suspeita da Polícia Federal é de que pelo menos R$ 750 mil de emendas destinadas ao ICB foram repassadas para a GoApp. As entidades estão entre os alvos dos 49 mandados de busca e apreensão cumpridos nesta quinta-feira. R$ 2 milhões de emendas parlamentares do deputado Mário Frias, destinados ao ICB, são investigados. A entidade contratou empresas do grupo Eric Fabiano Dias e uma delas repassou R$ 750 mil à produtora do filme Dark Horse. A suspeita é de que os contratos foram simulados para ocultar o desvio. Como medida restritiva, o deputado Mário Frias está impedido de sair do país e de ter contato com outros investigados. Agência Rádio Web de Brasília, Alan Barbosa.
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0: autonomia para adolescentes se deslocarem pela cidade pode facilitar a rotina das famílias. Mas como ter uma solução útil para o dia a dia sem tirar a supervisão e o acompanhamento dos pais? Uma pesquisa realizada pela Uber em 2025 mostrou que 80% dos são útil para o dia a dia sem tirar a supervisão e o acompanhamento dos pais. Uma pesquisa realizada pela Uber em 2025 mostrou que 80% dos responsáveis que usam a Uber Conta Teams se sentem mais seguros com os deslocamentos dos filhos após adotarem a solução. Agora, o recurso também passa a oferecer a opção de acompanhar a viagem de usuários entre 12 e 17 anos por meio de uma transmissão de vídeo ao vivo, como explica o gerente de comunicação para assuntos de segurança da companhia, Yuri Villacorta.
1: Com essa nova opção de acompanhar a viagem do jovem por meio de uma transmissão ao vivo, os responsáveis podem ver o interior do veículo em tempo real, pela câmera do celular do motorista parceiro. Os pais ou responsáveis pela conta do adolescente serão os únicos com acesso ao vídeo e receberão uma notificação informando sobre a possibilidade de acompanhar essa viagem ao vivo. Assim que o trajeto é finalizado, a transmissão é encerrada e o arquivo fica armazenado de forma criptografada, sendo acessado somente pelo time de suporte da Uber, apenas em caso de reporte de segurança.
0: A opção da transmissão ao vivo será disponibilizada gradualmente nos próximos dias e amplia o conjunto de ferramentas de segurança na plataforma.
1: É importante ressaltar que a Uber Conta Teams também conta com outros recursos de segurança, como a modalidade de viagens apenas com motoristas mulheres, o código PIN para garantir que o jovem está entrando na viagem com o motorista correto, além do compartilhamento de viagem, que os responsáveis podem receber atualizações em tempo real e acompanhar todo o trajeto pelo mapa do app, além de conseguir ligar para o motorista parceiro, caso seja necessário.
0: Para fazer a configuração no aplicativo, o responsável deve acessar a área Conta, entrar em Família, selecionar a opção Sou Adulto e depois adicionar um adolescente. É preciso informar a idade e o contato do jovem e enviar o convite. Em seguida, o responsável deve aceitar os termos de criação do perfil familiar. Agência Rádio Web. Produção e reportagem, Bruno Moreira.
2: 10 horas e 26 minutos.
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0: Então faz barulho aí. Lindo demais.
1: A Federação Brasileira de Bancos alerta para um golpe em que criminosos se passam por funcionários de bancos para conseguir acesso ao celular das vítimas. No chamado golpe do acesso remoto, o fraudador alega que a conta foi invadida, clonada ou apresenta movimentações suspeitas. Em seguida, envia um link e orienta o cliente a instalar um aplicativo que supostamente serviria para solucionar o problema. A partir desse link, os criminosos ganham acesso ao aparelho e passam a procurar por senhas e outras informações que o próprio usuário tenha armazenado em notas, mensagens ou então em e-mails. Rafael Miele, diretor de serviços de segurança da Febraban, explica como identificar a tentativa de fraude.
2: O banco nunca liga para o cliente pedindo para que ele instale nenhum tipo de aplicativo no celular. Também nunca liga pedindo senha, nem o número do cartão, ou ainda para que o cliente faça alguma transferência ou qualquer tipo de pagamento para supostamente regularizar um problema na conta. Se receber esse tipo de contato, desconfie na hora. Sempre entre em contato com a instituição através dos canais oficiais para saber se algo aconteceu mesmo em sua conta.
1: A recomendação do especialista é não guardar senhas bancárias em blocos de notas, conversas, e-mails ou outros locais desprotegidos no celular. Também é importante não repetir a senha do banco em sites de compras ou outros serviços, que podem ter sistemas de segurança diferentes. Ao receber um contato suspeito, a orientação é interromper a conversa e procurar o banco diretamente pelos canais oficiais. Agência Rádio Web, produção e reportagem, Décio Caramigo.
3: 10 horas e 32 minutos.

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17: De volta, Leão, bom dia. Será necessário rever as suas ideias e ser mais flexível ao lidar com as diferenças. Com diplomacia, conseguirá unir forças e conseguir apoio para mudar para melhor os seus planos. Nas finanças, uma melhoria financeira não está descartada. No amor, felicidade à vista. Cor dourado número 5.
18: Virgem, de 23 de agosto a 22 de setembro.
17: Virgem, vida social. Uma atividade de lazer pode lhe projetar na sua elite. Segurança e êxito nas suas iniciativas profissionais estão previstas para essa fase. A cor é chocolate número 71.
18: Libra, de 23 de setembro a 22 de outubro.
17: Libra, para melhorar o seu astral, invista em assuntos que dão prazer. A realização das suas atividades deverá transcorrer bem. Ótimo momento.

0: perfeito para agir para conquistar os seus objetivos, pois os astros conspiram ao seu favor. A cor é cobre, número 83.
1: Escorpião, de 23 de outubro a 22 de novembro.
0: Escorpião, fase inteiramente benéfica para você deslanchar suas atividades. Bem, pois os astros comandam o processo e estimulam iniciativas profissionais. Não perca essa boa oportunidade para progredir. Corra atrás dos seus interesses, viu? No amor, novidades e alegrias em família. Número 57, Escorpião. Eu volto rapidinho trazendo previsões para Sagitário, Capricórnio, Aquário e Peixe.
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0: As inscrições para os prêmios da Longevidade 2026 estão abertas. Esta iniciativa do Grupo Bradesco Seguros busca reconhecer trabalhos jornalísticos e histórias de vida capazes de ampliar o debate sobre envelhecimento, qualidade de vida, bem-estar e os impactos do aumento da expectativa de vida no Brasil. Nesta edição, a avaliação será realizada por um júri multidisciplinar que incluirá, entre outros participantes, a cantora e atriz Beth Goulart, a jornalista Maria Elizabeth Antonioli e o médico e especialista em longevidade Alexandre Kalashi. A superintendente sênior de marketing da Bradesco Seguros, Ana Gonzalez, celebra a realização da premiação.
1: Em 2026, os prêmios da longevidade do Grupo Bradesco Seguros estão de volta.

0: para reconhecer novas formas de pensar e falar sobre o que significa viver mais e melhor. A premiação tem duas modalidades: histórias de vida, aberta a quem tem uma experiência pessoal para contar, e jornalismo, que reconhece reportagens, entrevistas, séries e outros trabalhos de profissionais e veículos de comunicação.
1: Ana Gonzalez também detalha a finalidade do prêmio.
0: A proposta é mostrar que longevidade vai muito além do envelhecimento. Está na forma como a gente cuida da saúde, planeja o futuro, constrói a carreira e convive com diferentes gerações. E falar sobre tudo isso ajuda a entender as mudanças que uma vida mais longa traz para cada um de nós e para a sociedade. Ao todo, serão R$60 mil em prêmios.
1: Ainda segundo informa Bradesco Seguros, o prazo para inscrições se estende até o dia 25 de setembro. Podem participar jornalistas brasileiros com registro profissional e matérias publicadas ou sediadas no Brasil entre 15 de março de 2025 e 15 de setembro de 2026. Os vencedores serão anunciados durante o 19º Fórum da Longevidade, que será realizado em novembro na cidade de São Paulo. Inscrições podem ser feitas e mais informações obtidas no site bradescoseguros.com.br. Agência Rádio Web, produção e reportagem, Diego Abrião.
2: 10h46.
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0: O financiamento do filme Dark Horse, cinebiografia ficcional do ex-presidente Jair Bolsonaro, entrou mais uma vez na mira da Polícia Federal. Nesta quinta-feira, foi deflagrada a Operação Makeup. As investigações avaliam o repasse de emendas parlamentares do deputado federal pelo PL do Rio de Janeiro, Mário Frias, para ONGs coordenadas por Karina da Gama, produtora do filme sobre o ex-presidente. O novo capítulo de investigações da PF coloca a instituição no centro da disputa eleitoral, como destaca o cientista político da Universidade de Brasília, UNB, Murilo Medeiros. Ele avalia que esse cenário tem desgastado o eleitorado durante a campanha.
1: Então, o ambiente conflagrado de crise sistêmica gera um desânimo no eleitor. Clima de frustração, de pessimismo, recai sobre as costas do incumbente, no caso Lula, mas o caso Dark Horse também acaba minando as bases da campanha de Flávio. A Polícia Federal, forma inédita, vai ocupar um papel central nessas eleições.
0: Alheios ao desânimo dos eleitores, Medeiros avalia que os dois principais candidatos, o presidente que busca a eleição, Luiz Inácio Lula da Silva, e o senador Flávio Bolsonaro, usarão as sucessivas operações e as crises institucionais em seu favor.
1: E a narrativa da campanha está sendo muito balizada pela atuação da Polícia Federal. Ora contra aliados de Lula, ora contra aliados de Flávio.
0: Para o cientista político, do lado de Flávio, a recente operação traz um prejuízo mais direto à campanha.
1: É um revés para a campanha de Flávio. O filme era tido como um trunfo eleitoral meses atrás, mas passou a ser um instrumento de desgaste reputacional para a campanha do PL. A produção se tornou um ativo politicamente tóxico para a estratégia de Flávio, após as revelações dos diálogos entre ele e o ex-banqueiro Daniel Vorcaro.
0: Já na parte de Lula, o caso Dark Horse entrega justamente o que estava sendo preciso para desgastar o rival.
1: Tornou-se também uma munição para a campanha de Lula tentar equilibrar o desgaste com as investigações que miram o seu filho, o Lulinha, o Marcola, o seu ex-chefe de gabinete, e também toda a crise envolvendo o STF com Alexandre de Moraes na mira.
0: Além da crise envolvendo o caso Dark Horse, a campanha eleitoral também se vê envolta nas polêmicas com os ministros do Supremo Tribunal Federal. Grupo Rádio Web 25 anos, áudio que amplifica conexões. Produção e reportagem, Eduardo Amaral.
2: 10 horas e 52 minutos.
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13: Já estamos de volta! As últimas previsões para hoje, sexta-feira, 11 de setembro. Sagitário, coisas ligadas ao trabalho ficarão melhores, pois o regente deste signo acena prosperidade para o setor de trabalho. Hora de pensar menos e agir mais. Essa será a forma de conquistar os seus objetivos. Finanças estáveis. E no amor, o momento favorece romances felizes e duradouros. A cor para hoje é prata. Número de sorte 4.
14: Capricórnio, de 22 de dezembro a 20 de janeiro.
13: Capricórnio, economize, porque despesas extras não estão descartadas. Sucesso em empreendimentos e valorização do trabalho incentiva você a dinamizar as suas atividades. Nas finanças, possíveis realizações de bons negócios e maior lucratividade. No amor, muita afetividade. Na vida, 2. Para hoje, a cor é esmeralda, número 49, Capricórnio.
14: Aquário, de 21 de janeiro a 19 de fevereiro.
13: Aquário, sua bondade se destaca. Você tende a ajudar quem lhe pedir ajuda. Altruísmo em alta e muita paz no seu coração. Momento de grande satisfação que alimenta corpo e espírito. A cor goiaba, número 29.
14: Peixes, de 20 de fevereiro a 20 de março.
13: Peixes, neste dia seja mais realista ao traçar planos, pois você está muito empolgado e poderá ver vantagem onde não existe. Use sua energia para concluir trabalhos atrasados. Ah, hoje sua cor é cobre, número 64. Ficamos por aqui, de volta amanhã com mais previsões astrológicas. De volta é cedinho. Eu e você juntinhos aqui, combinado?

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1: Sexta-feira, 11 de setembro de 2026, este é o Giro de Notícias. Eu sou Norberto Notari e você acompanha os destaques do momento. O ministro do Supremo Tribunal Federal, André Mendonça, atendeu o pedido do presidente da corte, Edson Fachin, e derrubou o sigilo das investigações envolvendo o Banco Master e seu ex-presidente Daniel Vorcaro. As partes que envolvem o filme Dark Horse sobre a vida de Jair Bolsonaro e a relação do governista Jax Wagner com o banqueiro não foram reveladas ainda. A queda do sigilo revelou a íntegra do contrato entre a entidade financeira e o escritório Barsi de Moraes, pertencente a Viviane Barsi de Moraes, esposa do ministro do STF, Alexandre de Moraes. O contrato previu o pagamento de 36 parcelas mensais e sucessivas de mais de 3 milhões e meio de reais cada, passando de 130 milhões. Os valores deverão ser depositados até o quinto dia útil de cada mês. E o Supremo retoma hoje o julgamento que discute as mudanças aprovadas pelo Congresso na lei da ficha limpa. O resultado pode impactar campanhas de candidatos que estão...
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5: Eva, sextou aqui, ó. Você tá bem, lindona? E a partir de agora, a festa do Madrugada tá começando. É a sexta-feira mais animada do Brasil, tá? Pra você, com você. Chega mais pertinho do rádio. A festa começa agora. Vem junto, não tem nem intervalo, ó.
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5: Pra começar, Bruno e Marrone, evento do ano.

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0: gente tocando Gustavo Lima, Bala Alojada. Que história, gente, que moda.
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0: Antes, e aí, Dilcinho, a gente se separou. Ele Justi com Calguel. Teve também Ana Carolina, ainda já. Eduardo Costa com Imagina Eu. Jota Quest, Negra Lite e Maia, Descobridor dos Sete Mares. E abrimos com Bruno Marrone. Evento do ano. Obrigado pela companhia nessa sexta, tá? Nesta semana. Bora combinar, gente? Na segunda-feira tem muito mais novidade. Pode ser? Então te espero, tá? Até segunda, gente. Tchau!
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4: 11:49.
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1: Love Line, primeira edição nesta sexta-feira, começo do final de semana. A partir de agora, Wesley Paiva te faz companhia através do seu rádio, tocando aquelas músicas que mexem com o seu sentimento, que mexem com as suas emoções, toca fundo o seu coração. E a partir de agora, você participa aqui com Wesley Paiva, mandando a sua dica musical e aquele alô, aquele recado para a pessoa amada através do nosso WhatsApp, o 996-16-6056. 996-16-6056. Capricha, manda o seu nome, manda o nome da pessoa amada e aonde você acompanha o programa Love Line nesse início de tarde de sexta-feira. Já agradeço você que está em casa, você que está trabalhando, você que está na chácara, sítios, fazendas, nas cidades, nas rodovias, você que está no seu carro, você que está indo para o seu trabalho ou indo descansar. Muito obrigado pela audiência e que você tenha uma sexta-feira especial e maravilhosa. E a partir de agora, o Love Line, pra tocar aquelas músicas que você gosta e merece ouvir.
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1: Esse é o primeiro bloco do Love Line desta sexta-feira. Fechamos aqui a nossa primeira sequência musical. Daqui a pouquinho, logo após o nosso break, tem os alôs e tem essa para você curtir nesse início de tarde.

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1: 12:02.
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10: A sua linha direta com amor, Wesley Paiva de volta com o programa Love Line aqui no seu rádio. Você colado, ligado, participando, interagindo. Olha, fique à vontade também para seguir o Wesley Paiva aí no Instagram. Pesquisa arroba Paivinha do Rádio, pra gente ficar mais próximos também nas redes sociais. Arroba Paivinha do Rádio. E você participa, daqui a pouquinho tem o alô. Vamos dar sequência à nossa programação com as mais românticas e belas canções do seu rádio.

0: as mais românticas do rádio tocam aqui no Love Line nesta sexta-feira. Agradecendo a audiência, mandando um alô especial para todos de Aquidauana e Anastácio que curtem o Love Line. Obrigado pela companhia e pela audiência.
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3: 12 horas.

0: 8h25.
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inicial aqui no seu rádio, Não Olhe Pra Trás, fechando mais uma sequência musical aqui do Love Line nesta sexta-feira. Agradecendo a audiência e companhia, tá pintando mais um break aqui no seu radinho, já já eu volto com essa.

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8: 12 horas e 43 minutos.
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13: E Wesley Paiva já está de volta aqui no Love Line, edição especial de sexta-feira, tarde gostosa, você acompanhando a nossa programação onde quer que esteja. Obrigado pela sua audiência, obrigado pela sua companhia. São as melhores, são aquelas que tocam o seu coração, aquelas que fazem você fechar os olhos e lembrar dos bons momentos da vida, tocam aqui no Love Line.
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0: É a Joana, aqui no Love Line. Tô fazendo falta.
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0: Agradecendo a sua audiência, a sua companhia, todos que ficaram coladinho no rádio, curtindo a nossa programação. Daqui a pouco tem a última edição da semana, também do Somodão, comigo, Wesley Paiva. Essa é a última do Love Line, primeira edição de hoje. É tão

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1: 12 horas e 56 minutos.
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1: História verdadeira, meu compadre.

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2: 13 horas e 57 minutos.

0: Uma ótima sexta-feira pra você. E aí, tudo bem? Tudo certinho?
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0: Oi, que bom ter você por aqui nesta sexta-feira. Até que fim a sexta-feira, sextou. No ar, mais uma edição do nosso Quintal do Nando. Seu programa com os grandes sucessos sertanejos que marcaram época, músicas que marcaram momentos especiais, as clássicas que todo mundo gosta de cantar. Você curte aqui no nosso Quintal do Nando diariamente, né? Você tá bem, né? Como é que foi aí? Até agora, até esse momento. Final de semana tá aí na cara do gol, né? Então vamos aproveitar a sexta-feira, já que ela tá aqui toda de presente pra gente, e vamos vivê-la intensamente, né? E claro, fazendo as coisas que amamos, né? Independente de onde você esteja, onde você vá. O legal é que estamos juntos mais uma vez. E a trilha sonora, pode deixar por nossa conta, que a gente vai caprichar aqui. Começou o nosso quintal, você pode participar via WhatsApp, também pelo nosso Quintal do Nando no Instagram. Manda mensagens, segue a gente, vamos conversar. Tem tanta coisa boa pra gente curtir nesta sexta aqui. Bora lá, porque é sexto, né? Quintal do Nando no ar. Pra começar, a gente começa logo com uma classuda, né? Vamos lá pros anos de 1982. Milionários é rico, corpo e alma.

Quintal do Nando, com as classudas que marcaram época. Leandro e Leonardo, cadê você nesta sexta-feira? Eu sei que você tem conta pra pagar, que tem gente te cobrando, tem noite que você deita e o sono não vem, mas deixa eu te falar uma coisa de coração, vai dar tudo certo, acredite. Pode não ser hoje, pode não ser do jeito que você imaginou, mas vai dar certo. Nenhuma dor dura para sempre, nenhuma noite é tão escura que não venha o amanhecer. Você já pensou nisso? E aí, passou por tantas coisas e tá aqui de pé? Isso já é uma vitória. Então respira, afunda assim, ó. Respira, respira, agora respira de novo. Pronto, entrega nas mãos de Deus o que você não pode resolver hoje e faz com carinho o que você pode fazer agora. Isso, pronto, um passo de cada vez, um dia de cada vez. Você não tá sozinho, Deus tá vendo e ele não abandona quem tem fé. Vai dar certo, acredita, continua, bora. É só acreditar e entender que algo muito superior que a gente, não consegue controlar, está cuidando da gente. É, meu amigo, é o tempo de Deus, que é diferente do nosso. A gente quer pra agora e Deus fala assim, pera um pouquinho que eu tô caprichando. Não é assim que funciona a vida? Claro que é. O tempo nosso não é igual ao tempo de Deus. Então, tenha paciência. Não conseguiu fazer hoje? Faz depois. O que você pode fazer agora? Pode fazer agora? Então faça com amor e carinho.

0: quintal do Nando, com as clássicas sertanejas que marcaram época. Que pedrada essa música, né? Mato Grosso e Matias, de igual para igual, aqui no nosso quintal, até rimou. Olha, essa sexta-feira super gostosa, já abriu sua gelada aí, tá cedo ainda, né? Tá cedo ainda? Tá certo, vai tomar aquela gelada daqui a pouco, vai. O final de semana tá aí, como é que você tá? Você tá bem, né? Alô, Adilson, tudo bom, Adilson? Obrigado aí pela mensagem, também o Alino também, valeu. Quem mais aqui? O Danilo, nossa, também aqui, Douglas, ó, o Marada participando aqui, que maravilha. A Márcia Maria também curtindo o quintal do Nando, valeu, Marcinha. Também aqui a Nayara, tudo bom, Nayara? Beijão, obrigado pela mensagem também. Tanta gente aqui participando. E você, já seguiu o Quintal do Nando no Instagram? Ainda não? É fácil. Arroba Quintal do Nando, segue a gente lá, manda alô. Pode me chamar, vou conversar com você. Tô respondendo todo mundo lá. Pode me chamar lá no arroba Quintal do Nando, fechou? Então tá bom. Cola aqui, deixa eu falar um negócio pra você. O inverno tá acabando, vem aí a primavera, o verãozão, você quer tá com o corpão bonitão, aquela coisa toda. 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Ó, daqui a pouco, ó, no quintal do Nando, ó, que vai tocar, ó.
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0: Essa música é maravilhosa.
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0: já já vai tocar aqui no quintal do Nando, hein? Fica aqui com a gente, rapidinho.
1: 14 horas e 17 minutos.
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1: O inverno já tá indo embora, hein? Quintal do Nando. Daqui uns 10 dias acabou.
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1: O nosso Quintal do Nando com as clássicas sertanejas que marcaram época. Agora vamos de Rick Renner no nosso Quintal do Nando, bora? Nossa, claro que vamos com o Quintal do Nando e o Rick Renner.

0: Quintal do Nando, as clássicas que marcaram a época, Boate Azul, Eduardo Costa com Ralf, aqui no nosso Quintal do Nando, que continua nesta sexta-feira. Obrigado pela audiência, obrigado pelo carinho. Eu estou atendendo aqui o Henrique. Fala, Henrique, você tá bom? Mandou mensagem aqui pra gente, não perde o Quintal do Nando, tá ouvindo, tá curtindo no norte de Minas, que maravilha. Abração pros nossos amigos aí de Minas, nossos irmãos mineiros, curtindo o Quintal do Nando aí por dezenas de rádios. Ai, que maravilha, hein, meu? Só não colocou o nome da rádio aqui pra me dar uma moral, né? Depois você coloca o nome da rádio aqui, fechou? Então tá bom. Ó, é o seguinte, ele pediu duas do Zezé de Camargo e Luciano. É assim, né? Zezé, fecha o olho, solta e deixa tocar. É uma melhor do que a outra, né, queridão? Valeu, Henrique. Tá oferecendo pra família, pra esposa, né, a Isabela, que tá lá curtindo com ele o quintal também. Estão aproveitando bastante, curtindo aqui a nossa rádio. Beleza, vamos curtir então?
1: Dose dupla.
0: Duas do Zezé e Luciano. A primeira é essa aqui, ó. Imprevisível.

entalunando com as clássicas que marcaram época, duas do Zezé e Luciano, Eu Te Amo e Imprevisível. Participação do Henrique, do Norte de Minas. Valeu, Henrique. Um abração, obrigado, viu? Obrigado aí pela moral, pela participação aí, pelo nosso Instagram, o nosso arroba Quintal do Nando. Pessoal, todo mundo acessando aí, curtindo, seguindo. Ótimo! Que muito bom ter você por aqui. Quer participar também? Bora, participe também.

Pede aí aquelas músicas daquele artista que você tanto quer ouvir e vamos tocar aqui no nosso quintal do Nando. Fechou? Então tá bom, tô esperando. É só acessar o nosso Instagram, né? Ali, arroba quintal do Nando. Manda um direct pra mim e tá tudo certo. Fechou? Então tá bom. Falando uma coisa legal pra você, falar do pendrive do quintal do Nando. Todo mundo adquirindo, só falta você. Ó, são grandes sucessos sertanejos de todos os tempos. O melhor de Zezé, de Chitão.

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0: Demais. É disso que o velho gosta.
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0: Sérgio Reis, daqui a pouco inteirinho aqui no Quintal do Nando, hein? Imperdível.
2: 14 horas e 38 minutos.
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4: 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Agora é a vez do Sérgio Reis. É disso que o velho gosta.

Quintal do Nando com as graçudas que marcaram época. Milionários é rico, estrada da vida aqui no quintal, nesta sexta-feira, na nossa sexta-feira, né? Que continua. Ah, você pediu Felipe Falcão? Então bora tocar.

Era uma época de Jean Giovanni, nem dormindo consigo te esquecer, nessa sexta-feira gostosa, até que fim a sexta-feira, nosso quintal do Nando pegando fogo, pessoal participando, mandando mensagens aqui, obrigado sempre pelo carinho da audiência, valeu, Michele, também aqui, Maria Rita curtindo o quintal, Roseli, tudo bom Roseli, beijo, obrigado também Roseli, mandando abração pra todo mundo aqui, Nando, eu quero meu pendrive também, tô, como é que é? Ah, estou entrando em contato para também ter o meu pendrive do Quintal do Nando. Maravilha, isso aí. Entra em contato aí no 15 998 11 3643, tá bom, lindona? Valeu. O pessoal vai lá conversar contigo. Fechou? Então tá bom. Seguinte, hein? Inverno tá chegando ao final, né? Falta o quê? Falta 10 dias pra acabar o inverno, né? A primavera começa dia 21 ou dia 22? Acho que é dia 22 que começa. Então falta aí menos de 10 dias pra começar a primavera. E aí, esse recado é pra você que está querendo emagrecer, ficar mais bonitão, ficar mais bonitona aí na primavera, no verão. 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
1: Horas e 58 minutos. 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
8: Horas e 4 minutos.

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0: Bora matar saudades agora com Leandro e Leonardo. Essa aqui é veinha, hein? Essa aqui é dia de rodeio. Pra gente curtir no quintal, na nossa sexta-feira.

Pato Grande, as classudas de todos os tempos. Zezé e Luciano muda de vida, continua o nosso quintal. Ah, não, não, eu errei a música, hein? Eu errei a música, meu amigo. Você pensa o quê? Programa ao vivo é assim mesmo, meu amigo. Programa ao vivo é assim mesmo. Não era essa, não. Então eu vou tocar aqui o Fred e Gustavo, então valeu? Isso, pra depois eu tocar que ia tocar mesmo. Fred e Gustavo.

0: que tá adorando com as classudas de todos os tempos. Eduardo Costa, culpados no nosso quintal, na nossa sexta-feira. Que bom ter você por aqui. Alô, Gilmar, você tá bom, Gilmar? Forte abraço. Alô, Vinícius, grande Vinícius, sempre na sintonia do quintal do Nando também. O Tony também sempre na sintonia. A Maria Eduarda. Ô, Maria Eduarda, tudo bem? Tudo certinho? Obrigado, viu? Aqui pela mensagem. Também aqui, Vanessa, Jéssica, também a Viviane. O pessoal participando aqui, Rosani, Sônia Silva. Valeu, gente. Obrigado, viu? Obrigado pelas mensagens aqui, você que tá seguindo a gente no arroba Quintal do Nando. Seguinte, hein? Ó, o quintal ainda não acabou, ainda tem mais um ou dois blocos de programa ainda nessa sexta-feira pra gente curtir, mas deixa eu falar um negócio pra você, falar de um pendrive com os grandes sucessos sertanejos de todos os tempos, que você pode ter aí na sua coleção. Grande sucesso de grandes nomes da música, entre eles Milionário José Rico. Tribunal de Amor? Tem também nesse pendrive do Quintal do Nando.
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E ó, tem Edson Hudson? Tem também, ó. Essa aqui do Edson Hudson. Lembra dessa, da abertura do Som Brasil? Da Rede Globo? Rolando Bondrim? É, meu. Essa versão com Edson Hudson aqui que tá espetacular. Na voz do Hudson. Vamos curtir um trechinho? Bora! Curtir um trechinho porque daqui a pouco eu vou tocar inteirinha no Quintal do Nando. E ó, é só musical, meu amigo. É um pendrive espetacular. 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

0: do Nando, fica aqui com a gente.
1: 15 horas e 22 minutos.
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4: Orlan Charles, essa aqui, ó, pra lembrar anos 80. Som Brasil.

Funcionando com as classudas de todos os tempos. Milionários é rico, Tribunal do Amor. Continua o nosso quintal, hein? Final de semana chegando e a gente tem aquela programação toda especial pra você já entrar no clima nesta sexta-feira, né? Chico Rei Paraná, Leão Domado.

0: adorando com as classudas que marcaram época, põe a mão no peito, né? O hino nacional. Chitão e Xororó, Evidências, pra matar saudades aqui no nosso Quintal do Nando, no clima do nosso final de semana que tá chegando. Que legal! Ó, a Miriam tá mandando beijão pra todo mundo aqui. Valeu, Miriam. Também aqui o Marcos Maldonado curtindo o Quintal do Nando também. A Soninha, já mandei beijo, né, Soninha? Valeu, obrigado pela mensagem também. Marcos também, outro Marcos aqui curtindo o Quintal do Nando. Sério? Fala sério, você tá bom? A Mariana também, a Michele, ô Michele, valeu Michele, obrigado, viu? Obrigado aqui pela mensagem também, tanta gente participando, muito bom, seguinte, quero dar um toque pra você também, que tem o nosso pendrive do Quintal do Nando que tá à venda. Você já garantiu o seu? 15998 11 3643. 15998 11 3643, pra você adquirir o pendrive do Quintal do Nando com um montão de música legal e, ó, sucessos de vários artistas que marcaram época. Leandro e Leonardo, Zezé de Camargo e Luciano, Felipe Falcão, Bruno e Marrone, Chitão e Xororó, Eduardo Costa, Chico Rei Paraná, César e Paulinho, quem mais? Quem mais? Alan e Aladdin também, Alan e Aladdin também, tem lá uma porrada lá, só musicão, essa aqui tá no pendrive também, ó.
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0: Uma das músicas mais lindas, né? Da nossa música sertaneja.
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0: é louco. Vai lá, vai lá, vai. Você vai o quê? Vai pegar uma pra beber? Então vai. Vai, porque daqui a pouco vai tocar no Quintal do Nando, hein? Daqui a pouquinho.
1: 15 horas e 45 minutos.
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4: 15 horas e 50 minutos.

0: ótima sexta-feira pra você.
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0: Matar saudades, recordar os grandes sucessos sertanejos que marcaram época. É uma melhor do que a outra. Pode aumentar, porque é o seguinte, esse último bloco aqui tá simplesmente de outro mundo. Só pedrada, meu amigo. Cê é louco. A gente abre assim, ó, com Alan e Aladim. Vamos lá. 1986. Liguei pra dizer que eu te amo.

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0: misturado com as clássicas sertanejas que marcaram época. Bruno e Marrone, programa de fim de semana. Até porque o final de semana já tá aí na cara do gol, né? Então a gente já fecha com Bruno e Marrone com o programa de fim de semana, já pra entrar no clima. Que você tem um finalzinho de sexta espetacular. Finalzinho ou uma sexta-feira inteira, né? Porque não sei que hora que você vai dormir. Tem que dar de cedo, né, velho? Não é o meu caso também. Mas um forte abraço a você. Final de semana tem mais Quintal do Nando. E eu quero agradecer a audiência sua aí, você que tá ajudando a gente aí a divulgar nosso quintal, participando nas nossas redes sociais. Valeu, viu? Valeu. Inclusive, eu coloquei lá no Quintal do Nando, lá no arroba Quintal do Nando, o Zezé tomando para tudo. O Zezé tomando para tudo. Vai lá no Quintal do Nando, no Instagram, conferir, tá bom? Fechou então. Forte abraço a você, obrigado pela audiência. Ah, deixa eu dar um toque para você. 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O melhor de Zezé, de Bruno e Marrone, Chitão, melhor de Milionário Zé Rico, Chico Rei Paraná, Teodoro Sampaio, Gino e Geno, tem Chris e Ralph também, tem essa aqui, ó.
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0: Chris e Ralph também no pendrive do Quintal do Nando. 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
0: Olha aí, ó.
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0: Também tem essa.
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0: Tô mexendo aqui no pendrive.
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0: Tem mais. Deixa eu pegar outra aqui, vai. Deixa eu ver aqui, vai. Aqui, ó. Leandro Leonardo. Essa é classuda, hein? Vem fazer amor comigo. Você é louco. Também tem no pendrive do Quintal do Nando, ó. Você tá esperando? 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
0: vai curtir clássicas, músicas que marcaram uma época espetacular. Demais, né? 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Fechou? Então tá bom. Quintal coloca um ponto final na edição dessa sexta-feira. Volta no final de semana, volta na segunda também. Obrigado pela audiência, obrigado pelo carinho.
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3: Dezesseis horas e 9 minutos.
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10: 17 horas e 1 minuto.

Opa! E aí? Cola e vem ser feliz! É o Onda Sertaneja chegando a partir de agora nesta sexta-feira, hoje dia 11 de setembro de 2026, emocionando a galera. Éder Machado, amigão, te faz companhia. Eu daqui, você daí, vamos juntos. Em todas as estações, você sintoniza e curte. É o Onda Sertaneja que começa agora. Você vai receber a mensagem de hoje.

sua felicidade depende do quê? Depende de que todos os seus anseios estejam prontamente resolvidos, solucionados e finalizados. Imagine como é sentir o prazer de ter uma força regente dentro de si que te dá a certeza de que as coisas serão resolvidas. Uma pessoa assim não vê dificuldades, já que seus olhos são capazes de enxergar apenas a possibilidade certa de uma vida sadia e feliz. A gratidão rege a sua positividade.

0: som do sucesso pode carimbar. Aqui assim, o tempo todo, todo tempo um sucesso atrás do outro. Tiago Freitas, tu vai ver. Musical São Francisco já virou loucura, loucura. E ainda Pedro Hortaço, eterno, né? O saudoso Pedro Hortaço, missioneiro, décima do Sorro.
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estação. Em todos os momentos você liga e curte comigo. Pedro Paulo e Alex desfilou na programação. Que delícia! Daqui a pouquinho tem mais Onda Sertaneja.

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1: 17:28. 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

O seu programa Onda Sertaneja já está de volta. Tudo na paz, tudo belezinha, meus queridos. Então tá bem, vamos nessa. Eder Machado te faz companhia. O pessoal ligadaço comigo lá em Samambaia, no Distrito Federal. Ituaçu, na Bahia. Berilo, Minas Gerais. Alô, Zé Doca, no Maranhão. Senador Pompeu e Senador Sá, no Ceará. Ingazeira, em Pernambuco. Solonópolis, no Ceará. Catolé do Rocha, na Paraíba. Alô, alô, São Raimundo das Mangabeiras, no Maranhão. Churrasco Bonito, Tocantins, Campo Grande, Alagoas. Riacho de Santana, Rio Grande do Norte. Jijoca de Jericoacoara, no Ceará. Carauari, no Amazonas. Princesa Isabel, na Paraíba. Vanderlei, na Bahia. Maraújo, no Ceará. Santarém, no Pará. Alô, Touros, Rio Grande do Norte. Giruá e também Coronel Barros, no Rio Grande do Sul. Nos Pampas do Rio Grande. Tchê. Alô, São João do Meriti, no Rio de Janeiro, Pacujá, no Ceará, Nova Olinda do Maranhão e também Açailândia, no Maranhão, Diamantino, no Mato Grosso, todo mundo curtindo, ligado no programa Onda Sertaneja. Boa música, sucesso, alegria, os melhores ouvintes, dá volume, chegando no Onda Sertaneja, momento da tradição.

apresenta Jairo Lambari Fernandes, natural da cidade de Cacequi. Ele é cantor e compositor de música nativista brasileiro. Músico de longa trajetória, em sua juventude foi peão de estância e iniciou sua projeção artística no ano de 1994, participando e vencendo vários festivais da música gaúcha. Jairo Lambari Fernandes é o destaque de hoje com a música No Rastro da Gadaria.

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2: Marcelinho de Lima, num gole só, participação Panda. 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

0: e com grande satisfação que eu convido nesse momento o grande grupo Portal Gaúcho para cantar comigo esta canção.
1: Estamos chegando, Chiru Missioneiro. Também tive que dar aquela paradinha.

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1: Elis Just, na sua versão Cowgirl.

cantante da Núbio Azul, Tá Difícil de Voltar. Eles, Justin Cole Girl, e ainda teve pra você Chiru Missioneiro e Grupo Portal Gaúcho, Parei com a Gandaia. Assim vamos colocando um ponto final na edição de hoje do Onda Sertaneja. Muito obrigado pela sua companhia, pelo carinho e pela audiência de vocês que ficaram ligadinhos. Todo mundo vai ficar ligadaço. Daqui a pouco mais um programa líder e campeão de audiência pintando pra você. Éder Machado tá dizendo o seguinte, mulherada, cheguem juntinhas no rádio e sintam-se beijadas, rapaziada, sintam-se todos abraçados. Gente da gente, um beijo carinhoso, fiquem com Deus, cuide-se.

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3: Já tô de volta aqui no seu rádio com um Só Modão de sexta-feira, agradecendo a audiência e companhia, comecinho do final de semana, fora de moda.
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12: É o Só Modão de volta no seu rádio e já chegamos ao final da edição de hoje, aliás, a última edição Só Modão da semana. Agradeço a sua audiência, a sua companhia. Volto à noite com o Love Line segunda edição e o Só Modão voltamos na próxima segunda-feira. Dá uma moral aí pro Wesley Paiva nas redes sociais, já segue no Insta, @paivinhadorádio, @paivinhadorádio, pra gente ficar ainda mais próximos através das redes sociais. Grande abraço a todos. Ótimo final de semana. Tchau.
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12: Em algum lugar do passado, Chico Rei Paraná, uma das últimas de hoje. Valeu. Até segunda. Tchau.

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9: 18 horas e 32 minutos.
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11: Você que estava comigo no Love Line primeira edição nesta sexta-feira, agora vamos trocar o ritmo, mas vamos continuar falando de música de sentimento de coração. A partir de agora tem um só modão aqui no seu rádio, nesta sexta-feira especial. E você pode continuar participando, mandando seu recado aqui para o Wesley Paiva através do WhatsApp 996-16-6056. Fique à vontade para participar. Começamos o só modão de hoje com o Eduardo Costa. A música Paixão é Loucura. Bora!
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0: Eu sou o Modão aqui no seu rádio, Bruno Marrone, fechando a nossa primeira sequência musical nesta sexta-feira gostosa, agradecendo a audiência, a companhia. Esse é o Somodão com Wesley Paiva. E daqui a pouquinho na volta tem Mato Grosso e Matias.
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20: 18 horas e 48 minutos.
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1: Muito bem, de volta aqui no Só Modão, agradecendo a audiência, a companhia. Aqui só as brutas são aquelas que o povo gosta de ouvir. Bora com moda, daqui a pouquinho tem o seu alô.
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1: Nos acompanha em todo o país.
2: Sexta-feira, 11 de setembro de 2026.
1: Vamos ao destaque do dia.
2: Inflação de agosto fica negativa em 0,32%, segundo o IBGE.
1: Redução do índice foi impulsionada por setores de habitação, transportes, alimentação e bebidas.
2: Conab aponta queda de valor de produtos da cesta básica, Graziele Bezerra.
3: Os maiores descontos ficaram com a batata inglesa, cenoura, cebola, tomate, ovo de galinha e café moído.
1: Dia do Cerrado.
2: Dados do DETER mostram queda de 19% do desmatamento no mês de agosto, em relação ao mesmo período do ano passado.
1: E o levantamento aponta que 51% do Cerrado é considerado prioritário para a segurança hídrica do Brasil. Gabriela Noronha. E educação.
2: Estudantes do ensino médio têm até 15 de setembro para se inscrever na Olimpíada Nacional de Empreendedorismo. Natália Kozlik.
4: A competição começa no dia 18 de setembro com uma prova online. As questões envolvem raciocínio lógico.

0: nas passagens aéreas, nos preços de combustíveis e de alimentos.
1: O Índice Nacional de Preços ao Consumidor Amplo, que mede a inflação oficial do país, teve queda de 0,32% em agosto. O valor ficou 0,39 ponto percentual abaixo do registrado em julho. Os grupos que exerceram maior impacto sobre o resultado foram habitação, transportes, alimentação e bebidas e comunicação. Em relação à habitação, Fernando Gonçalves, gerente do IPCA, explica que um fator que influenciou foram os descontos na conta de energia elétrica.
2: Aquele registrado na conta de habitação veio da contribuição de menos 0,33 pontos percentual da energia elétrica residencial, de 7,63% em mês, em decorrência da incorporação do bônus do Itaipu, creditado nas faturas emitidas no mês de agosto.
1: O preço dos alimentos também recuou em agosto. Os maiores descontos ficaram com a batata inglesa, cenoura, cebola, tomate, ovo de galinha e café moído. A tendência de queda foi confirmada por um levantamento realizado em parceria com a Conab, Companhia Nacional de Abastecimento. De acordo com a diretora de Política Agrícola e informação da companhia, Nayara Andreoli Bittencourt, a queda no preço desses itens influencia o valor da cesta básica no país.
3: O custo da cesta básica caiu em 25 das 27 capitais pesquisadas pela Conab e alguns alimentos importantes na mesa dos brasileiros contribuíram para esse resultado. O café e o tomate tiveram queda em 23 capitais, o feijão carioca ficou mais barato em 19 e o açúcar em 16 capitais. Boa parte desses alimentos tem a queda relacionada ao aumento da oferta e ao avanço das safras desses produtos.
1: Pão francês e óleo de soja.

0: outro lado, registraram variações acima de 2%, de acordo com o levantamento da Conab. Os preços mais altos são explicados pelo aumento da demanda global por esses itens, além dos possíveis efeitos climáticos do El Niño sobre a safra 2026-2027. Reportagem Graziele Bezerra. Global por esses itens, além dos possíveis efeitos climáticos do El Niño sobre a safra 2026-2027. Reportagem Graziele Bezerra.
1: No dia do Cerrado foram divulgados novos dados sobre o desmatamento.
2: A perda de vegetação nativa recuou 19% em agosto, segundo os alertas em tempo real do DETER.
1: Também foi assinada a portaria que identifica as áreas prioritárias do Cerrado para a segurança hídrica.
3: Segundo o maior bioma do Brasil, o Cerrado ocupa um quarto do território nacional e é a savana mais rica do mundo em biodiversidade. Situado sobretudo no Planalto Central, também tem papel fundamental na disponibilidade de água no país, como explica Humberto Lúcio Lima, diretor-presidente do Instituto Arvoredo, que atua na preservação do Cerrado.
4: É o bioma conhecido como Caixa d'Água do Brasil, possui 3 aquíferos. Abastecer 8 das 12 bacias hidrográficas que nós temos e ter mais de 131 mil nascentes. Então é um bioma extremamente importante, não só para as mudanças climáticas, também como para a água potável no Brasil.
3: E um novo levantamento divulgado pelo governo federal mostrou que 51% de todo o território do Cerrado é considerado prioritário para a segurança hídrica do Brasil. Com base nisso, foi assinada uma portaria que cria um sistema de áreas prioritárias de recarga hídrica no Cerrado. Os dados das principais áreas estarão disponíveis para gestores, pesquisadores e população em geral. A medida visa identificar e proteger regiões estratégicas para a manutenção dos recursos hídricos. Como comentou o ministro do Meio Ambiente e Mudança do Clima, João Paulo Capobianco.
5: São vários estudos mostrando a redução da vazão nos principais rios do Cerrado. Esse dado das áreas prioritárias para recarga hídrica é algo absolutamente fundamental. Quando você apresenta com base sólida em dados científicos as áreas prioritárias, isso permite você organizar melhor os seus investimentos. É claro que todas são importantes, mas se nós temos recursos ainda não tão abundantes como gostaríamos, nós precisamos começar pelas áreas prioritárias.
3: Também nesta sexta-feira foram divulgados novos dados sobre o desmatamento no Brasil. Segundo informações do sistema DETER, Sistema de Detecção de Desmatamento em Tempo Real, do Instituto Nacional de Pesquisas Espaciais, os alertas de desmatamento no Cerrado caíram 19% em agosto, na comparação com o mesmo mês de 2025. A perda de vegetação nativa somou 238 quilômetros quadrados. Reportagem Gabriela Noronha.
2: O Ministério da Saúde confirmou 3 casos de sarampo em Tabatinga, no Amazonas.
1: Outros 2 foram confirmados em São Paulo, que já soma 32 pacientes esse ano.
2: O Brasil é considerado livre do vírus desde 2024, mas ainda registra casos esporádicos.
1: A vacinação é a principal forma de evitar a transmissão da doença. O imunizante é oferecido gratuitamente pelo SUS.
6: Após a confirmação nesta semana de 3 casos de sarampo no estado do Amazonas, o Ministério da Saúde intensificou as ações de vigilância na região. Os esforços são para interromper possíveis cadeias de transmissão do vírus. Os casos foram confirmados em Tabatinga, na fronteira entre Brasil, Colômbia e Peru. Os episódios ocorreram em pessoas que vieram da cidade de Alto Monte, no Peru, sem histórico de vacinação contra o sarampo. Além do Amazonas, o Ministério da Saúde mantém alerta para São Paulo, que registrou 32 casos neste ano, 2 pacientes confirmados esta semana. Medidas de vigilância sanitária e vacinação estão sendo tomadas e não há registro de circulação do vírus para além das cidades de Guarulhos, São Bernardo do Campo e a capital paulista, que registra 29 dos 32 casos. O Brasil é certificado como livre do vírus desde 2024, mas ainda registra casos esporádicos, principalmente relacionados à importação do vírus de outros países. O sarampo já foi uma das principais causas de mortalidade infantil em todo o mundo. A transmissão ocorre pelas vias aéreas, ao tossir, espirrar, falar ou respirar. A doença possui alto nível de contágio. Quando a pessoa é infectada,

0: pode transmitir o vírus para 90% das pessoas próximas que não estejam imunes. A vacinação é a principal forma de evitar novos casos. Os imunizantes são oferecidos gratuitamente pelo SUS e integram um calendário nacional de vacinação para pessoas de 12 meses a 59 anos. Há duas vacinas disponíveis no SUS para a proteção contra a doença: a tríplice viral, que protege contra sarampo, cachumba e rubéola, e a tetraviral, que além dessas três, imuniza também contra a varicela. Edinaldo Júnior para a Voz do Brasil.
1: PrevBar, como uma espécie de agência flutuante do INSS, leva serviços e informações de previdência social a comunidades isoladas do país.
2: Em setembro, a embarcação vai iniciar uma nova operação no Amapá.
1: Entre 28 de setembro e 9 de outubro, atenderá comunidades do arquipélago do Bailique. Depois segue para o município de Cotias, onde permanece até 23 de outubro.
2: Mas, antes de seguir para o Amapá, o PrevBarco estará em Chaves, no arquipélago do Marajó, no Pará, de 14 a 25 de setembro.
1: Não é necessário realizar agendamento prévio. O atendimento ocorre por ordem de chegada durante a permanência da embarcação em cada localidade.
2: Estudantes do ensino médio de todo o Brasil têm até 15 de setembro para se inscrever na primeira edição nacional da Olimpíada Nacional de Empreendedorismo.
1: O evento é individual e gratuito.
2: E os finalistas vão participar de uma imersão em empresas parceiras do projeto.
3: A competição começa no dia 18 de setembro com uma prova online de caráter diagnóstico. As questões envolvem raciocínio lógico, inovação e empreendedorismo com situações do cotidiano. Os 100 mil estudantes com melhor desempenho avançam para a segunda fase, marcada para 9 de outubro. Nessa etapa, a prova será dissertativa e os estudantes deverão desenvolver propostas de soluções e modelos de negócios. Os 100 melhores colocados no ranking nacional serão selecionados para a fase final. O secretário nacional de Inclusão Socioprodutiva, MEIS e Cooperativismo, do Ministério do Empreendedorismo, da Microempresa e da Empresa de Pequeno Porte, Danilo Cabral, disse que os finalistas participam de um curso intensivo de curta duração voltado ao aprimoramento dos projetos, desenvolvimento de produtos e elaboração de planos de negócio.
4: É linkar aqueles que estão na escola, que precisam identificar essa vocação, qualificar, formar para poder empreender, com esse mundo do trabalho. É o papel do ensino médio, é formar para a cidadania e formar para o mundo do trabalho. Essa imersão vai durar 3 dias, onde aí sim os alunos já terão que apresentar um produto, um plano de negócio, e disso sairá 27 finalistas.
3: Além das provas, a programação prevê atividades de formação para estudantes, professores e escolas participantes. A etapa nacional será realizada em Brasília no dia 10 de dezembro. As inscrições são gratuitas e podem ser feitas pela internet até 15 de setembro. O endereço é one.ufma.br. Com locução de Natália Koslick, reportagem Pablo Mundim.
1: Da biometria digital ou um reconhecimento facial já faz parte da vida das pessoas hoje em dia.
2: Seja para fazer uma transação bancária ou para acessar o gov.br, por exemplo, esse tipo de procedimento agiliza o acesso a serviços e informações, protegendo os dados dos usuários.
1: Vamos saber como esses dados são armazenados e que cuidados extras podem ser tomados no ambiente digital.
5: Fazer uma selfie, aquela foto de si mesmo, virou rotina não só para as redes sociais. Também é com ela que é possível acessar portarias de prédios, desbloquear o celular, abrir aplicativos bancários ou entrar no portal gov.br, por exemplo. A biometria facial e a digital, aquela que lê as impressões digitais, estão presentes no dia a dia do cidadão. A tecnologia confirma a identidade do usuário em segundos e cria uma camada extra de proteção. Laerte Peota de Melo, professor da Universidade de Brasília e especialista em cibersegurança, explica que há diferenças nos sistemas biométricos de acordo com a finalidade.
6: Tanto os bancos quanto sistemas assim, que a gente chama de sistemas críticos, eles têm um sistema biométrico muito mais eficiente. Ele é diferente do que a gente usa no celular, no nosso dia a dia. A biometria que você usa no celular é para acessar os seus dados que estão no seu aparelho. Então são sistemas bem diferentes.
5: A biometria digital analisa os padrões únicos dos dedos das mãos. Já o reconhecimento

0: reconhecimento facial mapeia pontos e contornos do rosto, como a distância entre os olhos e o formato do queixo. No Brasil, a biometria é classificada como dado pessoal sensível pela Lei Geral de Proteção de Dados. As empresas são obrigadas a explicar o motivo da coleta, armazenar os dados de forma segura e excluí-los quando não forem mais necessários. Gustavo Henrique de Souto Silva, subsecretário de Planejamento e Tecnologia da Informação do Ministério das Comunicações, explica que essas informações são protegidas.
1: Quando a gente fala de segurança e as pessoas têm esse medo daquele dado vazar, é que esses dados, eles são muito bem protegidos, são criptografados. E assim, não é qualquer pessoa ou empresa que tem acesso a isso. E esses dados não é disponível, acessível de forma indiscriminada. Então, eles têm um controle de acesso.
0: E alguns procedimentos simples podem ajudar a proteger a identidade e os dados sensíveis no ambiente digital, como ativar a verificação em duas etapas em suas contas, usar um gerenciador de senhas para armazenar os dados e proteger o chip do seu celular nas configurações do telefone. Reportagem Luciana Colares de Holanda.
2: A identificação biométrica virou política nacional pelo Ministério de Portos e Aeroportos. O objetivo é modernizar o controle de acesso e ampliar a segurança nos sistemas de transporte do país.
3: A iniciativa padroniza o uso de tecnologias como reconhecimento facial e digital em aeroportos, portos, instalações portuárias e hidrovias.
2: E a biometria deixa o sistema nos aeroportos mais moderno, mas tem coisas que só dependem do ser humano para a viagem ser mais tranquila, como disciplina e educação.
3: Tumultos, brigas ou até mesmo piadinhas fora de hora em aeroportos ou aviões podem causar um verdadeiro transtorno para muitas pessoas, como atrasos de voos e até pousos de emergência.
2: Agora, os passageiros que não respeitarem as regras serão penalizados com multas altas e podem chegar a ficar proibidos de viajar por até um ano.
3: E para alertar os viajantes sobre essas mudanças, o Ministério de Portos e Aeroportos lançou a campanha Parece Exagero, é Segurança.
4: O passageiro indisciplinado é aquele que comete atos que violam e comprometem a segurança, a tranquilidade e a dignidade de outras pessoas. O analista de marketing João Gabriel Palhão conta que já presenciou um desses atos que provocou atrasos e estresse nos passageiros.
5: Vindo aqui para Brasília mesmo, presenciei isso com o caso de notebook. Desde o início do voo, a comissária já avisou para que ela passasse. Estava perto, o cara tirava, mas sempre voltava. Então foi o voo inteiro dando trabalho.
4: A campanha Parece Exagero, mas é Segurança foi motivada pelo aumento de episódios envolvendo passageiros indisciplinados a bordo das aeronaves e nos aeroportos do país. Segundo o Ministério de Portos e Aeroportos, o Brasil registrou 881 casos de indisciplina no transporte aéreo entre janeiro e junho de 2026. Desse total, 154 episódios poderiam comprometer de forma grave a segurança operacional. A assistente social Maria Bezerra afirma que essas atitudes prejudicam muitas pessoas.
6: A gente pode perceber em vários voos problemas com um ou outro passageiro, ou uma ou outra também, que pensam que o umbigo dela fala por todo mundo, não é? Então eu acho que é bastante interessante a gente pensar que um voo com mais de 100 pessoas, além de mim, todos têm direito. E uma pessoa não pode impedir o bem-estar das demais.
4: Além da campanha, a ANAC, Agência Nacional de Aviação Civil, definiu um conjunto de medidas para enfrentar situações que possam comprometer a segurança e o funcionamento das operações aéreas por causa de passageiros indisciplinados. Entre as punições estão aplicação de multas, além de ter o direito de viajar suspenso por um ano. Como explica o superintendente de infraestrutura aeroportuária da Agência de Aviação Civil, Giovano Palma.
7: Então, há uma multa de até R$17.500 para os casos graves. São aqueles casos de agressão do pessoal do balcão de check-in,

0: agressão do pessoal que faz o controle de segurança, ou também informação falsa de bomba. E ainda nós temos os casos gravíssimos, que são aqueles casos a bordo da aeronave, em que há, por vezes, uma agressão ao tripulante, em que inviabiliza esse tripulante de continuar trabalhando dentro da aeronave. E se um tripulante, ele acaba por uma agressão não podendo trabalhar, isso afeta a segurança, principalmente no momento de emergência, porque além da multa, pode haver um impedimento de voar por até 6 ou 12 meses, né?
1: As novas medidas passam a valer a partir de 14 de setembro. Reportagem Cleide Lopes.
2: Para saber mais sobre a resolução 800 da ANAC, que cria regras para atos de indisciplina, acesse pareceexagero.com.br.
3: Estudantes que ingressaram em cursos presenciais de licenciatura este ano já podem se inscrever no PED Meia Licenciaturas.
2: O prazo vai até o dia 19 de dezembro, enquanto houver vagas.
3: Podem participar estudantes que tiveram pelo menos 650 pontos no Exame Nacional do Ensino Médio, Enem, e foram matriculados por meio do Sisu, ProUni ou Fies.
2: A bolsa é de R$ 1.050 por mês durante todo o curso. Desse valor, R$ 700 podem ser sacados todo mês e R$ 350 ficam em poupança.
3: As inscrições devem ser feitas pela plataforma Freire no site freire.caps.gov.br.
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2: Hoje vamos viajar até o sertão do Nordeste, no interior do Piauí.
3: É na Serra da Capivara que encontramos a maior quantidade de arte rupestre no Brasil.
2: Além do valor histórico, por lá é possível fazer trilhas, escaladas, passeios de bicicleta e até voos livres.
5: Sinônimo de fofura e tranquilidade, a capivara virou febre mundial.
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5: Maria Luísa Fukushima Rodrigues, de 5 anos, é fã desse animal, que vive perto de lagos e rios em várias partes do país.
7: Maria Luísa, qual é o seu bichinho preferido?
8: Capivara.
7: E por quê?
8: Porque eu gosto muito que ela me ensina a nadar, porque ela é bem fofinha.
5: Nas redes sociais, a capivara também virou fenômeno pop, com vídeos que mostram a rotina sociável dessas adoráveis criaturas.
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5: O sucesso é tanto que a capivara ganhou um dia mundial, comemorado na próxima segunda-feira. E no Brasil, a fama do bichinho não é diferente. E hoje vamos conhecer um lugar que leva o nome da nossa estrela. No interior do Piauí, a arqueóloga Nied Guidon encontrou em 1979 um verdadeiro tesouro da história. Vestígios humanos de mais de 50 mil anos atrás. Mais de 1.300 sítios arqueológicos já foram catalogados na Serra da Capivara. São pinturas rupestres que registram cenas de caça, rituais, danças e outras atividades do cotidiano de povos que viveram na região. E para preservar toda essa história, foi criado o Parque Nacional da Serra da Capivara, no meio da Caatinga brasileira. Em 1991, o local entrou para a lista de Patrimônio Mundial da Unesco. Quem conta a história do desenvolvimento do local é a arqueóloga e pesquisadora Gisele Felice.
9: A ideia era fazer com que tivesse alguma coisa que pudesse gerar renda, melhorar a qualidade de vida das pessoas e, ao mesmo tempo, preservar o patrimônio cultural, que seriam sítios arqueológicos com as pinturas rupestres, que são magníficas, e preservar o patrimônio natural.
5: E quem vai visitar, é bom saber que tem bastante coisa para ver, hein? Como disse o professor de geografia e guia turístico Wilke Amorim Lopes.
10: Ele tem vários atrativos. Nós temos cânions, nós temos a fauna, nós temos a flora, temos as pinturas rupestres, que temos dois museus para proporcionar um turista visitante ao conhecer o Parque Nacional Serra da Capivara. Nós temos também fósseis da megafauna. Há 12 mil anos atrás, nós temos mais da megafauna, preguiça gigante, mastodonte, macrauchenha, iriamas.
5: A história a olhos vistos. Foi o que o professor universitário de Recife, em Pernambuco, Raimundo Nonato Ferreira, teve a oportunidade de

0: sequestrar ao filho de 10 anos na Serra da Capivara.
1: Ele mesmo disse que foi uma experiência sem igual, inclusive algumas coisas que ele tinha visto na escola, e agora ele pôde ter a oportunidade de visitar as pinturas rupestres, ver esses rastros deixados há mais de 5, 10, 15, 50 mil anos pelo homem americano, e ele pôde ver não só como foi descrito na sala de aula, mas pôde ver em loco. Então, assim, para ele foi uma experiência única.
0: Ficou curioso para conhecer mais sobre a história do parque, que fica no meio da Caatinga. A visita está aberta todos os dias, das 6 da manhã às 6 da tarde. Mas atenção, a entrada no parque só é permitida com guia credenciado do ICMBio. Tudo para proteger a biodiversidade do sertão e o legado das pinturas rupestres. Eu sou a Raquel Mariano e até a próxima viagem.
2: E na próxima sexta-feira, nós vamos celebrar o primeiro Dia Internacional das Cavernas, comemorado oficialmente em 13 de setembro. Até lá.
3: E essas foram as notícias do governo federal.
2: Fique agora com as notícias do Poder Judiciário e do Congresso Nacional. Boa noite, um bom fim de semana.
3: A gente volta na segunda-feira, uma boa noite.
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6: STF homologa planos estaduais contra violações de direitos no sistema prisional.
7: Telegram detalha ações contra desinformação em plano para eleições.
6: FGTS completa 60 anos neste mês.
7: Boa noite, eu sou Leandro Bezerra.
6: E eu sou Walter Lima.
7: STF confirma planos de reestruturação do sistema penitenciário de 14 estados.
6: Os demais estados e o DF tiveram os planos validados, mas com ressalvas. Carolina Chaves.
8: Em 2024, o STF homologou o Plano Pena Justa, que prevê medidas para enfrentar problemas históricos do sistema prisional. A partir dessas diretrizes, estados e Distrito Federal elaboraram planos locais. Agora, o Supremo também definiu como será feito o monitoramento das ações. Os tribunais de justiça terão que padronizar os procedimentos e monitorar o cumprimento das medidas previstas. Os corregedores gerais de justiça deverão acompanhar a execução dos planos com o apoio dos grupos de monitoramento e fiscalização do sistema carcerário. As informações deverão ser encaminhadas ao CNJ pelos comitês locais. Juízes corregedores de presídios e magistrados responsáveis pelas varas de execuções penais também poderão auxiliar na fiscalização.
7: Telegram apresenta plano de conformidade para as eleições.
6: A medida faz parte das ações do TSE para o combate da desinformação. Guilherme Firmino.
9: Segundo o plano, a plataforma poderá remover materiais potencialmente ilegais, restringir ou excluir contas em desacordo com o plano e usar marcadores para alertar os usuários sobre possíveis fraudes ou conteúdos falsificados. A plataforma também pode fazer a moderação de grupos, contas, bots e canais, através de denúncias ou por um sistema de detecção interna. A empresa deixa claro que as medidas abrangem apenas as funcionalidades públicas do serviço. As comunicações privadas permanecem protegidas e não são monitoradas.
7: Lei que criou o FGTS completa 60 anos no domingo, 13 de setembro.
6: O fundo foi criado em 1966. Larissa Batista.
10: Há 60 anos, o FGTS funciona como uma rede de proteção para quem trabalha. O empregador deposita todo mês e sem descontar do salário o valor em uma conta vinculada. Esse dinheiro pode ser sacado nas situações previstas em lei, mas é preciso ficar de olho. Cerca de 1,5 milhão de empregadores devem juntos 11 bilhões de reais em FGTS. Por isso, você deve prestar atenção e conferir os depósitos todo mês pelo aplicativo Meu FGTS.
7: Justiça recebe denúncia e ex-deputado TH Joias torna-se réu por corrupção.
6: A denúncia foi apresentada pelo Ministério Público Federal, Vanessa Pereira.
11: A denúncia contra o ex-deputado estadual TH Joias e outras 4 pessoas foi recebida pelo Tribunal Regional Federal da 2ª Região nesta semana. De acordo com o MPF, o esquema envolvia a ocupação de cargos públicos, o vazamento de dados policiais e a facilitação de vantagens ilícitas. Além da condenação pelo

0: crimes imputados, o MPF requereu ao tribunal a manutenção das medidas cautelares pessoais e patrimoniais fixadas pela justiça. O tribunal manteve a prisão preventiva dos acusados, ordenou a transferência do ex-deputado para a penitenciária federal e deu aval ao compartilhamento de provas e uso de bens apreendidos.
1: Medida protetiva não pode impor à vítima de crime sexual o ônus de se afastar do acusado no trabalho.
2: Essa decisão é do ministro Antônio Carlos Ferreira, do STJ, Fátima Uchoa.
3: Inicialmente, a medida protetiva determinava que o acusado mantivesse distância mínima de 100 metros da vítima de crime sexual e não tivesse contato com ela, que trabalha na mesma instituição.
2: Fátima Uchoa.
3: Inicialmente, a medida protetiva determinava que o acusado mantivesse distância mínima de 100 metros da vítima de crime sexual e não tivesse contato com ela, que trabalha na mesma instituição. Mas devido à dinâmica profissional, o homem superior e hierárquico comparecia ao local de trabalho da mulher, o que a fazia se afastar das atividades para cumprir a ordem judicial. O ministro Antônio Carlos Ferreira ampliou a medida protetiva de urgência para proibir o investigado de ir ao local de trabalho da vítima. Segundo o ministro, a proteção legal não pode funcionar para obrigar a própria vítima a restringir atividades profissionais para não se encontrar com o investigado.
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1: A você uma boa noite.
2: Um bom fim de semana e até segunda-feira.
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0: Eu sou Humberto Pinheiro e estes são os destaques de hoje do Jornal do Senado, que começa agora. Projeto que autoriza trabalho com reciclagem a presos dos regimes fechado e semiaberto está pronto para votação. Sem aprovação pelo Congresso, 5 medidas provisórias perdem a validade. Congresso participa de campanha Setembro Amarelo de prevenção ao suicídio. Boa noite. Presos dos regimes fechado e semiaberto poderão trabalhar com reciclagem de materiais. É o que prevê um projeto que já foi aprovado pela Comissão de Meio Ambiente e agora está pronto para ser analisado pela Comissão de Constituição e Justiça. A proposta altera duas legislações para viabilizar o trabalho de pessoas presas na coleta e na reciclagem de materiais. Mais detalhes com o repórter César Mendes.
1: O projeto em análise na Comissão de Constituição e Justiça permite a participação de presos em atividades de limpeza urbana e de manejo de resíduos sólidos. Iniciativas que, segundo o autor, senador Sérgio Petecão, do PSD do Acre, vão contribuir para a ressocialização e para o desenvolvimento sustentável. O texto aprovado pela Comissão de Meio Ambiente em junho muda duas legislações para que isso seja possível. A Lei de Saneamento Básico, incluindo a possibilidade de que a triagem de resíduos seja realizada pelos condenados, e a Política Nacional de Resíduos Sólidos, para que o desenvolvimento de projetos de reciclagem por presos seja considerado como uma das iniciativas atendidas prioritariamente por linhas de financiamento público. O texto original previa ainda mudanças na Lei de Execução Penal, mas isso foi retirado da proposta sob a justificativa de que já existem normas legais que autorizam o funcionamento de oficinas de reciclagem nos presídios, como explicou o relator designado, senador Confúcio Moura, do MDB de Rondônia.
2: Devemos reconhecer que, pelo atual regulamento jurídico, não há vedação alguma para a implantação de oficinas de reciclagem de resíduos sólidos nas unidades prisionais, já existindo, inclusive, experiência nesse segmento.
1: Se for aprovado na comissão e não houver recurso para a votação no plenário, o projeto seguirá para a Câmara dos Deputados.
0: Entre meninas de 15 a 19 anos, o Brasil registrou mais de 289 mil partos em 2023. O dado foi divulgado pelo Ministério da Saúde e alerta para a gravidez na adolescência. Para prevenir a gestação nessa faixa etária, o Senado analisa um projeto de lei que torna obrigatória a veiculação de campanhas educativas sobre a prevenção da gravidez na adolescência.

0: e os riscos físicos e mentais relacionados ao aborto. A divulgação deve ocorrer no rádio, na televisão, nas redes sociais, nos cinemas, nas lojas de aplicativos e em jogos eletrônicos voltados para adolescentes. A iniciativa já foi aprovada pela Comissão de Direitos Humanos, onde contou com parecer favorável da senadora Damares Alves, do Republicanos do Distrito Federal. Ela pontuou a importância de incluir também o público masculino nas ações de conscientização sobre a gravidez entre os adolescentes. Atualmente, a proposta aguarda a análise da Comissão de Assuntos Sociais.
1: Estudos apontam que campanhas que incluem os meninos e as meninas são mais eficazes, pois promovem uma cultura de responsabilidade compartilhada, empatia e respeito mútuo.
0: Sem aprovação pelo Congresso, 5 medidas provisórias acabaram perdendo a validade. Entre elas está a que trata do novo Desenrola Brasil, programa do governo federal voltado à renegociação de dívidas de pessoas físicas. Repórter Pedro Pincer.
2: Entre elas está a MP do novo Desenrola Brasil, programa do governo federal voltado à renegociação de dívidas de pessoas físicas. Os devedores que participassem do programa teriam o CPF bloqueado em plataforma formas de apostas de cota fixa no prazo de 12 meses após a assinatura do contrato de renegociação. Para o senador Paulo Paim, do PT do Rio Grande do Sul, essa exigência era acertada.
3: Quem já está endividado não pode ser empurrado para um ciclo ainda mais grave de perdas, especialmente em um ambiente como o das apostas online.
2: Também perderam validade 4 medidas provisórias editadas pelo governo para reduzir os impactos econômicos dos conflitos no Oriente Médio. Uma delas destinava 14 bilhões e meio de reais para financiar a compra de veículos como caminhões, ônibus e micro-ônibus.
0: A fachada do Congresso Nacional está com uma iluminação especial até domingo, em apoio ao Setembro Amarelo, campanha de prevenção ao suicídio. A ação acontece na semana em que o assunto foi debatido no Senado. Reportagem de Yasmin Rodrigues.
4: A iluminação especial amarela do Congresso reforça a campanha Setembro Amarelo, que busca reduzir o estigma e estimular a procura por ajuda. Um dos requerentes foi a senadora Damares Alves, do Republicanos do Distrito Federal, que nesta quinta-feira, 10 de setembro, data nacional de prevenção do suicídio, presidiu uma audiência pública sobre o assunto na Comissão de Direitos Humanos.
5: O Congresso Nacional está fazendo sua parte. Nós estamos aprovando leis todos os dias sobre o tema. Será que são só leis que nós vamos ter que construir ou nós vamos ter que fazer entregas de políticas públicas efetivas? Mas esse é um tema que não depende só do poder público.
4: Para quem precisa de apoio, o Centro de Valorização da Vida oferece atendimento gratuito e sigiloso pelo telefone 188, 24 horas por dia.
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7: Meu nome é Marta Garski, eu moro em Brasília e eu gostaria de saber por que nessas eleições serão escolhidos 2 senadores.
6: Quem responde é o consultor legislativo Gilberto Guerzoni.
8: Marta, a nossa Constituição prevê que o Senado é renovado de forma alternada de 1/3 e 2/3. Então, a cada 4 anos, a gente elege senadores, alternadamente 1 senador e 2 senadores, uma vez que cada estado e o Distrito Federal tem 3 senadores. Então, neste ano, nós vamos escolher 2 senadores, porque há renovação de 2/3 da casa.
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0: E neste ano, fique atento. A votação é de 2 senadores e serão 2 votos para candidatos diferentes. Ou seja, é preciso escolher um candidato ou candidata, confirmar o voto e depois registrar o segundo voto para outro candidato. Se o eleitor digitar o mesmo número 2 vezes, o primeiro voto será considerado válido, mas o segundo será anulado. E tem outro detalhe importante. Na eleição para senador, não é possível votar apenas no número do partido. O voto precisa ser ser dado a um candidato. Se o eleitor digitar somente o número da legenda, o voto será considerado nulo. Para não esquecer os números, o eleitor pode levá-los anotados em um papel no dia da eleição. O primeiro turno será no dia

4 de outubro. E para ajudar o eleitor a se informar, o Senado Federal preparou uma página especial com informações sobre as eleições. O conteúdo está disponível em senado.leg.br/eleições. Edição de Paula Groba e trabalhos técnicos de Eliseu Caires, o Jornal do

0: falsos da internet. Os principais golpes em instituições públicas envolvem programas sociais falsos, fraudes em benefícios, cobranças indevidas e páginas falsas do gov.br. Os criminosos também usam e-mails, SMS e WhatsApp para enganar as vítimas. O workshop é voltado a profissionais e gestores da área de segurança da informação, tecnologia e comunicação, mas aberto a toda a população. A transmissão será pelo canal do TCU no YouTube às 15h. Saiba mais em tcu.gov.br.
1: TCU, fiscalização a serviço da sociedade. Jornal Câmara dos Deputados. Deputados aprovam projetos para estruturar e incentivar o futebol feminino.
2: Câmara dá preferência a candidato afastado do convívio familiar no ProUni.
1: Povos tradicionais deverão autorizar empreendimentos em seus territórios.
2: Boa noite. Avança na Câmara projeto que prevê autorização dos povos tradicionais à realização de obras e empreendimentos em seus territórios. A repórter Silvia Munhato traz mais informações sobre a proposta.
3: A Comissão de Amazônia dos Povos Originários e Tradicionais da Câmara dos Deputados aprovou o projeto que exige consulta prévia e autorização de povos indígenas, quilombolas e outras comunidades tradicionais antes do licenciamento de obras e empreendimentos que possam afetá-los. Pela proposta, os povos e comunidades tradicionais terão acesso prévio às informações sobre o empreendimento e seus possíveis impactos, com prazo adequado para análise e manifestação. O texto prevê ainda que as regras da consulta sejam definidas em conjunto com os grupos potencialmente afetados, respeitando suas tradições, idiomas e formas próprias de organização social. Em caso de divergência entre os moradores impactados e o empreendedor, prevalecerá a decisão da população afetada. A relatora foi a deputada Célia Chacriabá, do PSOL de Minas Gerais.
4: Nós estamos protegendo.

0: viver de nossos povos.
1: A versão original do texto apenas proibia a instalação de aterros sanitários em territórios de povos e comunidades tradicionais. A relatora, no entanto, ampliou o alcance da medida para abranger qualquer empreendimento capaz de provocar impactos diversos sobre essas populações. A relatora afirmou que a legislação já garante a participação desses povos, mas essas consultas nem sempre são respeitadas. Por causa da alteração do texto, o deputado Capitão Alden, do PL da Bahia, requereu que o projeto também seja analisado pela Comissão de Desenvolvimento Econômico. Segundo ele, as mudanças afetam a segurança jurídica dos processos de licenciamento. A proposta que condiciona a realização de empreendimentos em terras indígenas à concordância desses povos ainda deve ser analisada pelas comissões de desenvolvimento urbano e de Constituição e Justiça. Da Rádio Câmara de Brasília, Silvio Minhato.
2: Direitos Humanos. Raimundo, PT do Rio de Janeiro, defende a aprovação de projeto que cria uma política nacional para a população em situação de rua. Relator da proposta, ele afirma que um dos objetivos é combater a aporofobia, definida como medo, rejeição ou distanciamento em relação às pessoas pobres.
3: Aporofobia é um termo que poucas pessoas talvez tenham familiaridade com ele, mas é pavor aos pobres, isso é temor aos pobres, medo dos pobres, quer dizer, distanciamento dos pobres. E nós sabemos que há muitas pessoas empobrecidas no nosso país. A população em situação de rua, na última contagem que temos, ela chega a quase 350 mil pessoas no Brasil, e são homens e mulheres, nossos irmãos e irmãs, que merecem ser respeitados e que têm direito aos direitos que qualquer cidadão brasileiro tem.
4: Raimundo pondera que a iniciativa busca não apenas assegurar direitos básicos, mas também promover uma mudança cultural que supere a aporofobia. O parlamentar reitera que quer garantir a dignidade da pessoa humana em todo o território nacional.
2: Segurança Pública. Guilherme Derrite, do PP de São Paulo, defende a criação de regras para investigar crimes digitais e ampliar a cooperação entre órgãos públicos e plataformas. A ideia é

0: compartilhar dados em casos de situação de emergência, como abuso sexual de crianças e adolescentes e maus tratos contra animais.
1: Guilherme Derrit também quer reforçar o combate aos crimes digitais com estruturas especializadas dentro das secretarias estaduais de segurança pública. O projeto do deputado estabelece regras de transparência para as plataformas e atualiza a legislação sobre a exploração sexual infantil na internet.
0: Sóstenes Cavalcante, do PL do Rio de Janeiro, apresentou o projeto que proíbe a venda de réplicas da carteira de identificação da pessoa com transtorno do espectro autista e de documentos semelhantes. Ele explica que o objetivo é evitar a fraude do documento de forma gratuita.
1: Sóstenes Cavalcante afirma que essa comercialização pode levar famílias a comprar documentos sem validade oficial, além de abrir espaço para o uso indevido de benefícios. O projeto do parlamentar prevê multa de R$1.000 a R$10.000, com valor dobrado em caso de reincidência.
0: Projeto de Luísa Erundina, do PSOL de São Paulo, determina que o crime de feminicídio nunca seja considerado crime militar. A deputada entende que esses casos devem ser julgados pela justiça comum, mesmo que o crime ocorra em quartéis ou envolva integrantes das Forças Armadas.
1: Luísa Erundina argumenta que o feminicídio é motivado pelo ódio e pela violência de gênero e não tem relação com a disciplina militar. Para ela, a medida garante que os acusados sejam julgados pelo tribunal do júri para evitar decisões corporativistas.
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0: Novas leis viabilizaram a Copa Feminina de 2027 e propostas aprovadas reforçam o protagonismo das mulheres no futebol. A reportagem é de José Carlos Oliveira.
1: A realização da Copa Feminina de Futebol e o fortalecimento do protagonismo das mulheres no esporte passam pelo Congresso Nacional. Deputados e senadores já aprovaram leis que viabilizam a competição prevista para 2027 e analisam várias propostas de incentivo permanente às jogadoras desde as divisões de base. Uma das leis, já em vigor, permite que as 8 cidades sedes da Copa deem isenção de ISS, Imposto sobre Serviços, para empresas envolvidas na organização do evento. Outra lei regulamenta direitos e deveres da União e da FIFA durante a Copa. A relatora do texto na Câmara, a deputada Gleisi Hoffmann, do PT do Paraná, destacou os reflexos positivos da competição para o Brasil.
2: Ao investir em um grande evento, cria empregos, estimula a economia do turismo e melhora a infraestrutura com o legado de obras. Contribuirá para o alcance de objetivos como viabilizar a entrega de infraestrutura esportiva e para esportiva e a fomentar a prática do futebol feminino em todas as regiões do Brasil.
1: A chamada Lei Geral da Copa Feminina traz regras sobre comércio nas áreas dos eventos, publicidade, exploração de marcas e imagens, concessão de vistos para trabalhadores estrangeiros, venda de ingressos, segurança pública e funcionamento de serviços durante a competição. A aprovação não foi unânime. O deputado Kim Kataguiri, do Missão de São Paulo, lembrou a Copa Masculina de 2014 para criticar o fato de o Brasil sediar outro evento da FIFA.
3: O discurso de que a Copa deixa infraestrutura, deixa legado é falacioso, a gente já escutou essa balela, não deixou nada. A FIFA vem, saqueia o país e depois vai embora.
1: O Brasil participou de todas as 9 edições anteriores da Copa Feminina e tem a maior artilheira da competição, a Alagoana Marta, com 17 gols em 22 jogos de 6 Copas. A Copa Feminina de 2027 será a primeira na América do Sul. Vai reunir 32 seleções entre 24 de junho e 25 de julho do ano que vem, com jogos em Belo Horizonte, Brasília, Fortaleza, Porto Alegre, Recife, Rio de Janeiro, Salvador e São Paulo. A Câmara ainda analisa vários outros projetos de lei para incentivar o futebol feminino. Os textos tratam de incentivos financeiros e superação da

0: discriminação de gênero, entre outros temas. O deputado Marcos Braz, do PSDB do Rio de Janeiro, tem proposta com foco nas categorias de base.
1: Obriga que escolinhas de projetos de futebol financiados com dinheiro público federal ofereçam turmas femininas. Não dá mais para o Estado financiar projeto esportivo que só enxerga o menino. Se tem verba pública, tem que ter vaga para a menina também. Assim que a gente forma a próxima Marta.
0: A ex-deputada Carla Aires, do PT de Santa Catarina, atualmente vereadora em Florianópolis, é autora de projeto de lei que cria o marco legal do futebol feminino. Da Rádio Câmara de Brasília, José Carlos Oliveira.
2: Homenagem.
3: A Câmara realizou sessão solene para a entrega da medalha do mérito evangélico Daniel Berg e Gunnar Wingren, por iniciativa de Raimundo Santos, do PSD do Pará. Ele lembra que 12 pessoas foram homenageadas com a medalha.
4: Então, o reconhecimento que a Câmara dá com essa medalha precisa reconhecer aquelas pessoas ou instituições que tiveram serviço de cunho evangelístico, mas com seus reflexos notadamente percebidos em favor da sociedade, levando não só o evangelho, mas levando a cidadania, a inclusão social, o apoio às pessoas desassistidas, onde o Estado às vezes não consegue chegar. É importante saber que essas igrejas não chegam sozinhas ali. Há líderes, há pastores, há pastoras, pessoas ou instituições que prestaram grande serviço de evangelização, mas que os reflexos alcançaram centenas, milhares, milhões de pessoas.
2: A sessão solene para a outorga da medalha do mérito evangélico Daniel Berg e Gunnar Wingren aconteceu em junho. Segundo Raimundo Santos, a escolha do mês é uma homenagem ao aniversário da Assembleia de Deus, fundada em 18 de junho de 1911, na cidade de Belém, no Pará.
5: Saúde.
3: A Câmara aprovou o projeto que obriga o acompanhamento em tempo real dos estoques de medicamentos do SUS. A reportagem é de Marcelo Larcher.
6: A Câmara dos Deputados aprovou o projeto que cria um sistema para acompanhar em tempo real o consumo, o abastecimento e o estoque de remédios e produtos do Sistema Único de Saúde, o SUS. O projeto, já aprovado pelo Senado, determina que o governo federal, estados e municípios devem manter em conjunto dados atualizados sobre a quantidade de produtos e medicamentos em estoque. Isso vai permitir um acompanhamento constante dos níveis de produtos à disposição, inclusive das farmácias populares. A administração do sistema será compartilhada entre os gestores federais, estaduais e municipais do SUS. A justificativa para o projeto foi um relatório do Tribunal de Contas da União, que apontou falha do Ministério da Saúde no acompanhamento dos estoques de medicamentos usados durante a pandemia de Covid-19. A proposta foi aprovada de maneira simbólica pelo plenário da Câmara. Antes disso, o relator na Comissão de Seguridade Social e Família, deputado Luiz Lima, do Novo do Rio de Janeiro, disse que a criação de um sistema que possibilite a consulta aos estoques públicos de medicamentos e produtos para a saúde contribui para a eficácia e transparência da gestão. Mauro Junqueira, secretário executivo do Conselho Nacional de Secretarias Municipais de Saúde, o CONASENS, disse apoiar o controle de estoque, mas apontou problemas que precisam ser sanados para que haja um acompanhamento em tempo real. Ele explicou que o que foi acertado após o relatório do TCU foi a atualização diária dos dados na Base Nacional de Assistência Farmacêutica, o sistema atual, de modo que se saiba o nível de estoque relativo ao dia anterior. Para Mauro Junqueira, nem todos os municípios conseguem hoje fazer esse controle em tempo real.
7: Tem muitos municípios com dificuldade de conectividade, de infraestrutura. Além disso, o SUS gera diariamente um volume muito grande de dados que precisam ser armazenados, processados e integrados. CONASEMES, como a voz dos municípios no SUS, é totalmente favorável à transformação digital no SUS, mas para chegar ao controle em tempo real em todo o país, é preciso superar desafios importantes de conectividade, de infraestrutura e do subfinanciamento do Sistema Único de Saúde.
6: O projeto que cria um sistema para acompanhar em tempo real o consumo, o abastecimento e o estoque de remédios e produtos para a saúde no SUS será enviado para a sanção presidencial e já pode virar lei. Da Rádio Câmara de Brasília, com informações de Antônio Vital, Marcelo Larcher.
2: Paulo Soares, do Podemos de São Paulo, trabalha em projeto para atualizar a tabela do SUS e melhorar o financiamento de santas casas e hospitais filantrópicos. O deputado afirma que a defasagem nos valores pagos por procedimentos médico-hospitalares compromete o funcionamento dessas unidades.
8: São santas casas vivendo no sufoco, são hospitais filantrópicos à beira da falência, são irmandades tentando entregar a chave para a promotoria para ver o que se faz com aquilo, porque não há uma sustentabilidade financeira daquilo tudo. Como é que se sustenta hoje uma santa casa, um hospital filantrópico, sendo que alguns dos procedimentos prestados ali dentro estão com a tabela defasada perante o SUS há 20, 23 anos?
3: Paulo Soares defende revisões periódicas

0: que os hospitais não dependam de negociações políticas pontuais. Ele também aponta que a medida pode ajudar a descentralizar atendimentos, reduzindo deslocamentos de pacientes de cidades menores para polos regionais.
1: Economia. A Câmara aprovou o projeto que estabelece diretrizes para fortalecer a indústria brasileira com estímulos à inovação e à geração de empregos. Márcio Biolchi, do MDB do Rio Grande do Sul, apoia o texto que também busca reduzir a dependência de produtos e tecnologias estrangeiras.
0: Márcio Biolchi ressalta que entre as medidas previstas estão incentivos à produção nacional por meio de bens e serviços desenvolvidos no país. A proposta ainda reforça mecanismos de defesa da indústria brasileira diante de práticas comerciais consideradas prejudiciais no mercado internacional.
1: Delegado Caveira, do PL do Pará, apresentou o projeto para proteger consumidores que utilizam poços, cisternas ou outras fontes regulares de abastecimento de água. A proposta visa impedir que concessionárias obriguem esses usuários a desativar a fonte alternativa por existir rede pública disponível.
0: O texto de delegado Caveira também proíbe a cobrança de tarifa quando o serviço não é utilizado. De acordo com a proposta, nos imóveis abastecidos por fontes alternativas, a cobrança pelo esgoto deverá considerar o volume efetivamente medido ou outro método técnico de cálculo.
1: Transportes. Projeto de Fernando Monteiro, do PSD de Pernambuco, pune concessionárias de aeroportos por atrasos e falhas em serviços. A proposta autoriza a Agência Nacional de Aviação Civil, a ANAC, a aplicar sanções a concessionárias que descumprirem indicadores de qualidade em etapas como desembarque e restituição de bagagens.
0: Pelo texto de Fernando Monteiro, as penalidades variam de advertências e multas até a caducidade da concessão em casos graves. Para o congressista, a medida protege o passageiro e garante a eficiência no atendimento pós-pouso.
1: Educação. A Câmara aprovou a preferência no ProUni para candidatos afastados do convívio familiar. Conheça as medidas propostas com a repórter Paula Bittar.
2: A Comissão de Constituição e Justiça da Câmara aprovou uma proposta que dá prioridade em caso de empate na fase de pré-seleção do programa Universidade para Todos, o ProUni, a estudantes com histórico de afastamento do convívio familiar. O afastamento deverá ter sido motivado por negligência, discriminação, exploração, violência, crueldade ou opressão. O relator, deputado Roberto Duarte, do Republicanos do Acre, ressaltou que a proposta está alinhada a preceitos constitucionais, como o princípio da dignidade humana, o direito à educação como dever do Estado e o princípio da igualdade.
3: Esses jovens enfrentaram barreiras imensas até aqui. Garantir o acesso ao ensino superior é dar a eles a oportunidade de reconstruir suas histórias com dignidade e conquistar a independência financeira. A educação transforma vidas e quando formamos profissionais que superaram tantas adversidades, fortalecemos toda a nossa sociedade.
2: A proposta é que dá prioridade em caso de empate na fase de pré-seleção do programa Universidade para Todos, o ProUni, a estudantes com histórico de afastamento do convívio familiar vem do Senado, onde já foi aprovada. Portanto, já pode seguir para a sanção presidencial, a menos que haja recurso para a votação pelo plenário da Câmara. Da Rádio Câmara de Brasília, Paula Bittar.
0: Felipe Francischini, do Podemos do Paraná, pede que a Câmara, com o apoio do Tribunal de Contas da União, fiscalize a aplicação de recursos da merenda escolar em Grajaú, no Maranhão. A ideia é apurar possíveis irregularidades em uma licitação de mais de 12 milhões de reais.
1: Para Felipe Francischini, há indícios de entrega de alimentos antes da conclusão da licitação e um aumento de mais de 500% no valor do contrato em relação ao ano anterior. Ele defende ainda a identificação dos responsáveis e eventual ressarcimento ao erário, caso as irregularidades sejam confirmadas.
0: A Câmara analisa projeto que altera a Lei de Diretrizes e Bases da Educação para garantir aos pais ou responsáveis o direito prioritário de orientar a formação moral e ética dos filhos. Márcio Onaiser, do Solidariedade do Maranhão, explica que o objetivo é exigir que as escolas deem transparência sobre temas sensíveis.
1: O texto de Márcio Onaiser proíbe que escolas imponham conteúdos que contrariem as convicções familiares ou façam direcionamento ideológico. De acordo com o autor, a medida